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0: Alô?
1: Neste momento não é possível receber a sua chamada.
0: Alô?
1: Por favor, tente mais tarde.
0: Alô?

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0: You Go, com esta Moving to the Sun, que não é bem o que podemos esperar esta semana, do que dizem. Sem um tempo meio xoxo.
1: Xoxinho,
0: o
1: não
0: xoxinho.
1: É? Está xoxinho o tempo.
0: Mas olha, eu vou-te já dizer que estou um bocadinho feliz, se for verdade.
1: Então.
0: Porque é esta semana, que está de volta aos cinemas, Harry Potter e a Pedra Filosofal. E eu gosto com esse tempo.
1: Então não é à toa que o tempo está xoxinho.
0: Pois.
1: É porque tem que estar.
0: Claro.
1: Está tudo feito.
0: Porque Hogwarts fala mais alto.
1: Ai, agora estás-me a dar uma vontade de ver.
0: Não é? Então queres ir ao cinema? Olha, eu já, com atenção, deixa ver se fazes bem. Fazes muito bem. Muito bem. Ok, eu saio, Voldemort. És tão mau e feio. O Voldemort, não és tu, o Voldemort. Tu és lindo, lindo, lindo. Por isso é que tu nunca podias ser
1: Olha,
0: ele.
1: Olha, e tu, como é que estás? Segunda-feira.
0: Estás bem, tu és grande, amor.
1: Bom.

0: Vicente, com Olívia Rodrigo. Bom dia, boa segunda-feira e boa semana. Fica já, antes
1: Olá,
0: que me esqueça.
1: Bom dia. Olha, tu despachas logo tudo e
0: eu sou despachada.
1: Tu és um exemplo.
0: Obrigada.
1: No toca a ser, vou tentar ser como tu.
0: E a despachar também sou boa.
1: Sim.
0: Vê lá.
1: Olha,
0: se não te despacho.
1: Nem de propósito. Há pouco falaste de...
0: Do Harry Potter.
1: Quem é que faz anos hoje?
0: Não é ele. Ele não pode ser de... Hermione. Não.
1: O Ron.
0: O Ron. É mesmo? Ah, é. Ele faz anos dia 24
1: Rupert
0: de...
1: Rupert Grint.
0: É mesmo ele.
1: 38 anos.
0: Lá está.
1: E
0: meu
1: depois...
0: Meu querido Ron, eu gosto tanto dele.
1: Ou depois uma lenda, que nós adoramos. Não é que o Ron também não adoremos, adoramos, mas...
0: Eu gosto
1: um
0: mais do Ron.
1: Um comediante que faz 53 anos.
0: Dave Chappelle.
1: É? Dave Chappelle, de seu nome. Portanto, grande dia hoje.
0: Hoje é mesmo tirar o chapéu. Que
1: pá,
0: está onde...
1: é mesmo tirar de chapéu ao Dave. Grande abraço para ele.
0: Ai, eu gosto muito dele. Eu gosto muito dele, acho que ele é engraçado, se ele é...
1: Eu acho que sim, é Pilar. Boa segunda-feira, que
0: é
1: isto vai ser bom, pelos vistos.
0: Olha,

Mas eu não imaginava nada o Ron a fazer anos no verão. Porque a vibe para mim ele é... Não sei. Pronto, mas é o que é. Parabéns, meu Ron. E é já dia 27 que volta aos cinemas Harry Potter e a Pedra Filosofal. Portanto, fica aqui a sugestão. Metro Boomin, agora com esta.

0: Cat's Eye com este Animal. É mais música nova. Na Mega,
1: é,
0: bom dia.
1: É música nova.
0: Não, isto está-me para rir realmente, que isto só pode ser humor. O que está no grandioso jogo da mala, isto só pode ser, Mateus.
1: É bom demais para ser verdade, número redondinho.
0: Só que é verdade.
1: 10.744 euros. Sim, 10.744 euros é o que está dentro da mala, no grandioso jogo da mala desta semana. Que
0: e parece-me simples,
1: vai ser
0: o que vais fazer.
1: Quarta-feira, às 9h15, mas para isso tu tens de ligar para que número, Pilar Lourenço?
0: 761-10-10-10. É o número para o qual tens
1: olha,
0: mesmo de ligar.
1: Lá atrás não te ouviram.
0: 761-10-10-10. Ouviram-me
1: sim.
0: Agora?
1: Sim,
0: boa.
1: A
0: Escara Mega tens buraca só sistema.
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0: E agora que são 7 da manhã, boa semana, boa segunda-feira. Ficas agora informada das Trenews, desta vez com a Maria João Costa. Bom dia.
1: Muito bom dia. Se vais sair de casa, prepara-te para a chuva. 13 distritos de Portugal continental estão hoje sob aviso amarelo. A chuva pode vir acompanhada por trovoada, segundo o Instituto do Mar e da Atmosfera. Além da chuva forte, em alguns locais estão previstas rajadas de vento até 70 km por hora. O aviso amarelo está em vigor até às 3 da tarde. Este fim súbito do verão tem a ver com uma depressão a noroeste dos Açores. Os combustíveis voltam a ficar mais caros a partir desta segunda-feira. O gasóleo deverá aumentar cerca de 3,5 cêntimos por litro, enquanto a gasolina deverá subir aproximadamente 2,5 cêntimos. Começa hoje a Universidade de Verão do PSD, iniciativa de formação política. Arranca em Castelo de Vide e junta nomes como Marcos Mendes, Paulo Portas e o socialista João Soares. Reunião ao mais alto nível hoje em Kiev, a coligação da boa vontade sobre a Ucrânia, composta por cerca de 30 Estados aliados, marca assim os 35 anos da independência do país. Coorganizada pelo presidente francês Emmanuel Macron e pelo chanceler alemão e o primeiro-ministro britânico, o encontro contará com a presença do presidente do Conselho Europeu, António Costa. A reunião acontece numa altura em que Moscou tem intensificado os ataques e a Ucrânia pede ajuda para reforçar a defesa aérea.
0: Obrigada, Maria João. Voltamos a falar às 8 da manhã. Vamos ao tempo para hoje, que no fundo já percebeste, não é? Céu em geral muito nublado, aguaceiros por vezes fortes e acompanhados de trovoada e descida da temperatura máxima. Para Braga, 24 graus, 23 para o Porto e para Coimbra, Viseu a chegar aos 19, Aveiro, Lisboa e Faro aos 25 e Évora aos 26. São 7:02, não te atrases, mas vai com cuidado que não está para brincadeiras. Na Mega segues agora com Benson Boone.

0: São os BTS com esta Come Over. São 7h10, bom dia, boa segunda-feira. Está um dia lindão, gostoso.
1: É verdade. 968, bom dia.
2: Bom dia.
1: 968-689-229 diz-nos se és daqueles que hoje está tranquilo com a chuvinha,
0: que até estás bem,
1: que até está contente, que é o caso aqui do G e da Pilar.
0: Uh-huh.
1: Ou se és Marina Tomé e a tua
0: não
1: frase,
0: podes ver uma nuvem.
1: E a frase que dizes é: não, eu dou sempre valor ao sol, para mim estava sempre sol. Que eu e a Pilar estamos nessa de hoje até é bom.
0: Sim.
1: Nós gostamos que venha o inverno para voltar a valorizar o sol. Entretanto, neste dia de chuva, há uma notícia triste ainda a dar. Não é para isto para baixo, está tudo bem?
0: Olha, vou-te dizer...
1: É do mundo do futebol, já vamos dar a seguir.
0: Vamos dar a seguir, mas eu vou-te dizer que não acho triste.
1: Gostaste?
0: Gostei.
1: Pronto.
0: Então olha, esta música até tem alguma coisa a ver. Pente e
1: olha,
0: rala.
1: Olha, pois tem. Tem, senhora, ralou tudo.
0: Denis, o bravo agora.

0: Gostei. Denis, com esta pentirrala. E alguém fez jus mesmo a esta música. E
1: não
0: foi
1: é
0: ao
1: o
0: pente.
1: Rala, é o Haaland.
0: Ah, o Haaland.
1: Penti Haaland.
0: O Penti Haaland.
1: Exatamente.
0: Então o que é que o Haaland,
1: então, Haaland fez? Pá, cortou, rapou, pode ser, rapou todo o cabelo que
0: Sim,
1: tinha.
0: Sim, foi um bocadinho a personalidade, não é?
1: Imagem com... de marca dele, de viking, e foi todo. E foi agora tudo. Tem um cabelo curtinho, mega normal. É o cabelo curtinho típico de puto de 7 anos.
0: Sim.
1: É um bocado.
0: Mas eu vou-te dizer, eu gosto mais.
1: E Marina Tomé odeia.
0: Pois, consigo perceber os dois lados. Consigo perceber-me e consigo perceber a Mariana. Mas tu preferes como?
1: Sim, realmente. Ou seja, tá bem normal.
0: Fiz o homem pensar. Yeah.
1: Ou seja, eu acho que não. Na verdade é, eu não gostava mesmo daquele cabelo.
0: Yeah.
1: Mas nele...
0: Sim, é isso. Nele podia ser porque também já só o conhecias assim. Eu acho que é mais o choque, porque ele vai ganhar muito mais assim, eu acho.
1: Vai ganhar mais dinheiro assim? Ou vai ser aumentado?
0: Não acho que vai ganhar mais dinheiro. Quer dizer, se calhar vai. Mas ganhou muito mais sauce. Eu acho.
1: Pois, tipo, ele é como se tivesse careca, basicamente.
0: Visto, eu vi algures na internet a chamada dele com vários amigos a mostrar a reação.
1: Não viste? Não vi.
0: Tens de ver. Todo mundo da bola. As reações são boas,
1: como
0: ao
1: é
0: meu
1: que
0: Deus.
1: Eu não vi isso?
0: Não sei. Eu vi. Já viste o Marinho?
1: Ninguém te contou.
0: O documentário?
1: O documentário, não.
0: Eu vi.
1: Estou a ver Tires, pá. Estás
0: oh,
1: a ver?
0: Meu Deus.
1: Estás a ver tudo.
0: Estou
1: aí.
0: Mas também o resumo de Mourinho sem spoiler é só. Quero ganhar títulos,
1: one.
0: Quero ganhar títulos, mais títulos,
1: Boa.
0: Novos títulos.
1: Tu vais passar a fazer isto, resumir séries da Netflix
0: é
1: em três fases.
0: Sabes que até acabou o documentário, isto é real. Vai parecer humor, mas não é. No fim aparece o que é que achou deste título e eu do Mourinho. Já estava assim, título,
1: é
0: Mourinho.
1: Título,
0: mais um para o Mourinho. É isto mesmo. Portanto, estou aí, Mateus, estou aí para te acompanhar nas tuas conversas.
1: Já a seguir é o Mourinho, é o Alan, é só famosos, vamos falar dos mais recentes noivos.
0: Muito bem, parece-me bem. Uma nova proposta.
1: Mas tu sabes, tu agora deste-me tanto.
0: Não, eu agora estou no futebol. A menos que seja alguém do futebol, não é?
1: Não.
0: Pronto.
1: É.
0: A chegar a mega. Tens o Ed Sheeran com Azizam.
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0: Agora que são 7h23.
1: Oh, Ariana, bom dia, como é que estás? Ariana, todas as Arianas desse lado.
0: É verdade,
1: às vezes
0: nunca
1: fala-se
0: perguntamos.
1: Pouco nelas.
0: Tens toda a razão. Arianas, queremos saber se estão desse lado.
1: Um beijinho, boa segunda-feira.
0: Conhece alguma?
1: Conheço.
0: Ok, eu também conheço. E não é a Ariana Grande.
1: Não, não.
0: Mas também enormes.
1: E eu também não.
0: Não é?
1: A que eu conheço, sim, também já não o vejo há um tempo.
0: Pode ter crescido.
1: Aquelas graves. É pá, tu quando.
0: Às vezes, quando tu deixas de acompanhar muito uma situação, ela cresce e passa de um simples amor a um casamento.
1: Ora, aí está. Olha, Pilar,
0: isto foi forçado.
1: Foi. Não, mas é tão curioso
0: é
1: de
0: assim.
1: Falares nisso, porque é sobre isso que eu quero falar.
0: Então vá, conta-me.
1: Sobre dois noivos do mundo das celebridades.
0: Ok.
1: Olha, e uma cantora, uma delas é uma cantora que já sofreu muito de amores.
0: É verdade.
1: E é em público, ok?
0: Tens
1: várias vezes traída. A última vez que escreveu uma música para o namorado, passado um mês ele traiu-a. Portanto, Luísa, se calhar não escrevas mais.
0: É melhor. Eu acho que ela aprendeu com isso.
1: Mesmo para o teu marido. Agora é assim, eu espero que o marido a trate bem e honre bem a sua história, porque é português.
0: Eu acho que vai, eu acho que vai.
1: Falamos de quem? De Luísa Sonza, que está noiva de Luís Ribeirinho. Que é
0: um
1: médico.
0: Nome querido, não é?
1: É, mas isto é o quê? É um médico daqueles conhecidos? Não se sabe, não é?
0: Eu acho que sim.
1: É daqueles das cirurgias, ou, claro. Também só podia.
0: Porque ele,
1: realmente,
0: porque ele fez uma cirurgia ao coração dela.
1: Lá está.
0: Ele remendou quando o Chico. Sim, Chico.
1: Ai, já ouvi.
0: Lhe partiu o coração. Era o Chico, não era? Chico, se tu me quiseres.
1: O cirurgião português conquistou a estrela brasileira.
0: Eles conquistaram-se mutuamente, por
1: Olha,
0: isso é que vão casar.
1: Tu já viste como é que ele é?
0: Não.
1: Ele
0: mostra.
1: É um betinho. Luís Ribeirinho.
0: Ai, mas ele é tão pequenino, Ribeirinho.
1: Não esperava
0: tem
1: nada.
0: Tem cara de bebê.
1: Olha,
0: tão querido.
1: Tem.
0: É, diz a Mariana. É bebê.
1: É bebê.
0: Bebê, mas olha.
1: Olha, eles estão juntos já há cerca de 2 anos.
0: Uhum.
1: Pedido de casamento feito na Alemanha. E é onde vai ser o casamento?
0: É onde vai ser o casamento? Acho que não. Eu acho que o pedido foi feito na Alemanha. E aí a questão é, Mateus.
1: Há
0: ela é brasileira.
1: Há muitas possibilidades.
0: Ele é português.
1: Eles vivem
0: onde
1: na
0: é
1: Alemanha.
0: Será?
1: Já há 3 hipóteses de países.
0: Não é?
1: É, é
0: e
1: isso.
0: Não vai ser nenhum destes. Isso era,
1: não,
0: era,
1: não.
0: Era engraçado.
1: Não, isto vai ser rompante. Já sabes que isto tem que ser muito.
0: Eu acho que vai ser festa em todo lado, honestamente. Vão aproveitar isso para. Vamos fazer uma festa aqui, vamos fazer outra festa ali. E muito bem.
1: Olha, hoje, apesar da chuva. Não fico sem ar. Porque olha, hoje, apesar da chuva, é só amor, é só noivados. Já a seguir, mas este todos conhecem. Há gente que, obviamente, eu. Percebo e perdoo que não conheço o Luís Ribeirinho. Ficaram a conhecer
0: eu
1: agora.
0: Eu pronto. Sabia de nome, mas.
1: Mas já a seguir, quem está noivo.
0: E que ninguém
1: é um
0: imagina.
1: Artista.
0: Eu não imaginava.
1: Já, ninguém imagina como é que ele.
0: Nem sabia que ele sequer tinha uma relação.
1: Mas eu percebo e respeito. Eu a ser famoso era mais assim.
0: E tu és famoso. E és assim. Só acho que ainda não estás noivo.
1: Não
0: acho
1: tô,
0: que é só a única diferença.
1: Não estou é nesta escala. Deste.
0: Tá bem?
1: Do homem.
0: Para já.
1: Mas. E vamos falar disto.
0: Certo. Já a seguir, e também tens o teu lugar às novas, já a seguir das Quetzai. Primeiro tens o Miss Immense.

0: Taylor Swift com esta I Knew It, I Knew You. É mais música nova, são 7h32, bom dia, boa segunda-feira. Olha, e eu não sabia mesmo.
1: E quem não, exatamente.
0: Não fazia ideia.
1: Estás-me sempre a ler a cabeça.
0: Claro, por isso cuidado.
1: Taylor Swift, I Knew It, I Knew You, se calhar ela sabia.
0: Ela, se calhar.
1: Ela provavelmente.
0: Ela tem música com ele.
1: Pronto.
0: Portanto, se calhar
1: tem
0: sabia.
1: Uma ligação que permite agora. Nós não sabíamos que Post Malone.
0: Ia casar. Vai casar.
1: Vai casar, ou seja, nós nem sabíamos que ele namorava sequer.
0: Eu nem sei quem é a pessoa.
1: Pois, é Christy Lee.
0: Christy Lee?
1: É o nome dela, é diretora criativa e stylist.
0: Ok. Vários projetos. Então possivelmente veio daí.
1: Não, possivelmente foi... é bem, neste aspecto faz todo sentido e vejo o post... Okay. Que é uma pessoa
0: que liga
1: à
0: imagem,
1: à estética,
0: exatamente.
1: A apaixonar-se ali por... Todos sabemos que o trabalho às vezes traz com ele uma carga emocional e as pessoas conhecem-se nessa área. E eu vejo aqui que o post possa ter atraído num dos seus projetos aqui pela Christy. Portanto, isto aqui para mim faz todo sentido.
0: E já não há de ter sido um projeto muito recente, não é?
1: Não, vários projetos. Depois vão-se arrastando em todos os sentidos, profissionalmente e no outro.
0: Portanto, e no outro mais artístico.
1: Agora aqui, o que é certo é que nós não sabíamos. Isto foi até à última a esconder. Eu não sei, de vez em quando também. Porquê é que eu falo destes temas?
0: Eu gosto.
1: Prefiro falar à passadeira.
0: Eu acho que falar desses temas tem de ser com
1: esse tom. Tem de ser neste tom, né? De passadeira.
0: Sabes, eu acho que é o equivalente a quando tu agora fazes um post de publicidade e tens de pôr o pub.
1: É.
0: Eu acho que na vida real nós temos que pôr esse tom. Eu acho que tem de ser.
1: Boa da boa. Não é? Que é para perceberem que estamos
0: aí. Antes de falar, não me vais dizer assim, Pilar, pub. Pilar, a passadeira vermelha. E assim fazes o tom. E eu, calma aí.
1: Que isto aqui, pronto.
0: Já sei o que é que aí vem.
1: Pois é, tens boa da razão.
0: Boa.
1: Mas sim, olha, resumindo e concluindo, eu não vou voltar à personagem. Oh. Mas olha, é um amor que dura há muitos anos, teve altos e baixos.
0: Epá, isso está-me a fazer muita confusão. Tantos anos.
1: Eles não confirmaram que estavam noivos, mas a informação soube-se porque vários amigos do casal publicaram fotografias nas redes sociais. Agora também se publicaram, é porque eles deram o aval.
0: Claro que sim. Eles pensaram, até é uma forma divertida como são os dois criativos. Fica já despachado.
1: Qual
0: nós
1: foi
0: não
1: a última vez que deste o aval a alguém? 968-689-229. Não, o aval para tudo.
0: Para tudo.
1: Pode ser o aval para...
0: A última vez que foste aval para burro, isso aí já posso participar. Aí já posso participar. Olha, mas sobre este tema, podes ver tudo nas nossas Mega News.
1: Claro.
0: Que está sempre aqui.
1: Estão sempre, nós estamos sempre em cima.
0: Sempre atualizado ao minuto.
1: É passadeira laranja.
0: Pois é. Tens toda a razão. Agora vamos diretamente ao Lugar às Novas, que hoje tem Cat's Eye.
1: Opa.
0: Que desafiaram a língua portuguesa, porque têm um verso em português, em que dizem: eu sei que tu gostas da fruta, mas essa é diferente.
1: Sabes porquê? Porque esta música de hoje, prepara-te bem, chama-se Uti Fruti. Olha os Cat's Eye. Faz parte do EP Wild.
0: Ele não vai sair do tom.
1: E a música mistura pop com funk, tem dancinha do TikTok associada.
0: Sempre. Isso, sempre.
1: Portanto, a nossa Alexandra, a nossa ouvinte, que gozadora que está desse lado, está a adorar de certeza já tudo.
0: Já.
1: E agora acabou este meu tom. Estou de volta ao Mateus normal.
0: Mas eu acho que prefiro.
1: Desfruta o Uti Fruti dos Cat's Eye.
0: Olha, acabou este meu riso, Mateus. Tu tens que me controlar. Eu odeio isto depois nos stories que eu odeio.
1: Ou só isto então. Diz-me. Não sei se vais rir ou não.
0: Acho que sim.
1: Sabes quem é que se mostrou muito fã desta música?
0: Já soube.
1: Cardi B.

0: Yugal com este Adore You. São 7h46. Bom dia, força. É segunda-feira.
1: Força.
0: É segunda-feira, está de chuva. Eu percebo, querias ficar na cama, quentinho. Mas tens de sair.
1: Não sei se assim estás a ajudar. Ai, eu assim estava já a querer voltar para a cama.
0: Mas queremos todos e ninguém está a voltar.
1: Então,
0: malta,
1: mas por isso
0: é não voltar.
1: Maltinha,
0: let's
1: façam
0: go.
1: Um bom dia de trabalho. Olhar
0: por
1: pela
0: acaso,
1: janela.
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1: E
0: a
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0: então
1: que te vão dar um descanso.
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0: E aí sim, está a chover, apetece ficar na cama, fica.
1: Claro.
0: Fica, mandas ali um MBOI ao teu chefe.
1: És uma pessoa assim. 10 mil euros mais rica, mesmo.
0: Então não é? Tipo, respeito.
1: 10 mil, eu também estou bem da rico. Não é? É 10.744 euros mais rico.
0: Pois, pronto. É que faz diferença.
1: Para mim faz.
0: Faz muita diferença. As Caramega, já a seguir um grande som. É a Adele.
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0: Estás a ver a Mega agora que são 8 da manhã. Bom dia com o Senoso, Pilar Lourenço e Matheus Lourenço. E agora nas Trenhos, a Maria João Costa.
1: Bom dia. Se foste colocado no ensino superior e precisas de encontrar um quarto, há a partir de hoje uma nova ferramenta para ajudar. A DECO Proteste relançou a plataforma querocasa.pt com informação para os estudantes universitários deslocados. Vais encontrar na app desde as ofertas de apoios existentes, alojamento a partir de 165 euros, bem como oferta de alojamento público e privado. Podes pesquisar por instituição de ensino e município. O acesso é gratuito. Ficaram em prisão preventiva 3 dos 8 detidos na operação da PSP contra o tráfico de droga em Rabo de Peixe, nos Açores. A operação, que resultou na apreensão de milhares de doses de droga e mais de 18 mil euros, ficou marcada pelo apedrejamento das viaturas da PSP, que levou os agentes a disparar para o ar. A Comissão Europeia acaba de aprovar um pacote de ajuda à Ucrânia. Ursula von der Leyen anunciou 6,1 mil milhões de euros para a aquisição de novos sistemas de defesa aérea, mísseis, munições e radares. A Presidente da Comissão Europeia relembra que a Europa está ao lado da Ucrânia. E em última hora, a informação de que fonte do governo confirma a morte de uma cidadã portuguesa no incêndio que destruiu um restaurante na Suíça. O fogo fez 4 mortos.
0: Meu Deus. São 8:02. Matheus, como é que está o tempo para hoje?
2: Hoje podes contar com... Depende da perspectiva.
0: É verdade.
2: Para nós, hoje positivo.
0: Sim, até está bom.
2: Sim.
0: Mas sei que nós somos uma exceção.
2: É verdade. Hoje podes contar com céu em geral muito nublado, aguaceiros por vezes fortes e acompanhados de trovoada e também descida da temperatura máxima. As máximas são de 24 graus para Braga, 23 para o Porto e Coimbra, Viseu a chegar aos 19 graus, Aveiro, Lisboa e Faro aos 25 e Évora aos 26.
0: E já a seguir?
2: Pois é. Vamos falar de proibições, porque eu estou com o presidente da Câmara de Como, Alessandro Rapinese.
0: Ah,
2: é um italiano curioso.
0: Comigo, mas se calhar então?
2: Não, estou mais com ele.

0: Shakira e também Burna Boy com Dai Dai. Se para ti é uma música que... meu pequenino. É uma música que já não tens muito. Por outro lado, as crianças estão a vibrar agora com esta música, sabias?
1: Mas estão mesmo.
0: Estão mesmo malucas com
1: pais
0: esta música.
1: Pais de filhos a dizerem-me, quem foi o último pai que me disse?
0: Eu vi no Instagram, crianças, inclusive, a dizer que queriam que a Shakira fosse a mãe delas. Portanto, é isto que está a acontecer.
1: Mas tá, sabes o que é que esta música conseguiu? Conseguiu substituir a outra do...
0: Waka Waka?
1: Não, aqui era das crianças há pouco. Paté, paté.
0: Sim.
1: Ah,
0: pá. Mas é melhor não relembrar.
1: Mas é sempre estas assim.
0: Ah, pai, neste momento no carro assim, bateu os calos.
1: Mas tem que ser, dai, dai, ah, paté, paté.
0: Pois é.
1: A próxima, não
0: pois
1: sei.
0: Pois é.
1: Mas
0: tem que ser assim essa musicalidade,
1: vibe.
0: Tens toda a razão.
2: Olha.
0: Mas há pais que queriam proibir isto.
1: Lá está.
0: Mateus, estou a dar-te agora.
1: Eu chego tarde, mas chego.
0: Certo.
1: Isto porquê? Vamos falar de proibições, coisas que nos afetam. Porque o presidente da Câmara da Comuna de Itália, como,
0: okay.
1: Que, é, pá, que é lindíssimo, conselho.
0: Recomendas,
1: todos,
0: ok.
1: Proibiu as bicicletas. Isto porquê? Porque foi atropelado por uma.
0: Foi, e proibiu assim. Foi tipo, foi atropelado.
1: E agora dizem, claro, ele proibiu porque foi atropelado. Ele tem algo mais a dizer.
0: E é já a seguir.
1: Mas nós queremos saber se tu pudesses proibir alguma coisa que te afetou pessoalmente.

0: foi assim a nossa reação quando descobrimos que ele ia casar. Uau, não fazíamos ideia.
1: É verdade.
0: Mas?
1: Está noivo, só chegaste agora. Já falámos com pormenor e propriedade sobre isto. Porque estamos muito próximos do casal.
0: Sim, sim. Nós passámos de não saber rigorosamente
1: nada. E o nome dela é Jennifer. O nome dela é Christy Lee.
0: Christy Lee.
1: Não consigo perceber se é coreana, japonesa, mas é asiática,
0: mas
1: tem ali os traços.
0: O Post Malone percebeu, e é o que importa, vai casar com ela. Tivemos agora a ver, ela parece uma pessoa muito simpática, tem uma cara querida. Portanto, vejo-os
1: normal,
0: a ter um futuro brilhante, Mateus.
1: É diretora criativa, onde se tem conhecido no trabalho e o amor floresceu, floresceu, floresceu.
0: E ainda dizem assim, ah, não namores com alguém do teu trabalho. Se for a Christy Lee e o Post Malone, não vejo porque não.
1: Exatamente.
0: Vão casar.
1: Fica a lição.
0: Se tivessem ouvido esse conselho, não iam casar.
1: E se tu hoje, quem sabe, estás entusiasmado a ir para o trabalho porque
0: há lá... Porque tens lá...
1: Porque tens lá...
0: O teu amigo ou a tua amiga.
1: Às vezes nem vai acontecer nada, mas não sei.
0: É brincadeira. Eu acho que pode ser
1: bem,
0: brincadeira.
1: Observá-la, gostas da personalidade, gostas de ir ali tirar o café e falar. Olha, desfruta.
0: Claro que sim.
1: Porque nós estamos cá há tão pouco tempo e somos animais sociais. Portanto, socializa.
0: E não é só isso. Sabes lá se... Não é mesmo por aí.
1: Às vezes
0: essa
1: é por aí. Tu, até podes estar tu com uma pessoa e a pessoa com uma pessoa.
0: Mas estão com a pessoa errada.
1: Estão... Agora é assim. Não façam, é nada em vias de facto. Mas estão a sentir e a sentir e a sentir. Termina, termina
0: e
1: junta. E depois calhar.
0: E vamos a isto. E estamos nós aqui a comentar o vosso casamento, como comentámos também de Post Malone e Christy Lee.
1: Quem sabe és tu o
0: Quem
1: próximo
0: sabe?
1: Aqui no momento rádio.
0: Dá o teu testemunho.
1: Exatamente.
0: Pronto.
1: Eu quero acreditar. Que houve alguém neste momento no carro a rir-se
0: a pensar assim,
1: e a
0: saber, como é que
1: lá vou ter hoje com a Cristina. Ai, ai o Diogo.
0: Ui,
1: ai os trabalhos.
0: Estava
1: ai
0: a tirar
1: a empresa.
0: Um cafezinho, até leva aqui moedas a mais para lhe tirar o café.
1: Olha, e surpreende às vezes. Leva uma piada, leva. Às vezes é aí que está a diferença.
0: Claro.
1: Portanto, não sejas...
0: E na entrega, às vezes nem é na piada.
1: Tudo.
0: Não vais nervoso.
1: Nervoso? Mas estás nervoso ou nervosa com quê?
0: É uma coisa tão natural. Nós somos animais sociais. Está-nos no sangue.
1: Claro.
0: É só ir.
1: É tudo agora. Às vezes tem vergonha, tem pena.
0: Ai, ai, ai, que vergonhinha.
1: Não.
0: Ai. Então.
1: De por cima, os dois a trabalhar em prol do mesmo. Estou na mesma empresa.
0: Então tem mais do que tema.
1: E mais do que coisa
0: em comum. Tema, tema, tema.
1: Entretanto, o tema não é nada disto.
0: Nada. Mas nós fizemos isto tudo para chegar aqui. E dizer, o tema não é nada disto, voltar atrás.
1: Já a seguir vamos elaborar, mas basicamente ficou no ar que o presidente da Câmara de Como, em Itália, foi atropelado por uma bicicleta.
0: Como?
1: E ele proibiu-as. Pronto. É muito fácil. Isto assim, a vida assim realmente é fácil. E as respostas a estas acusações foram muito simples.
0: Ele como diz é que o seguinte, ele
1: pode? Fui acusado, ele não disse assim, ele disse em italiano. Mas eu italiano não falo.
0: Anda lá.
1: Fui acusado de adotar esta medida porque fui atropelado por uma bicicleta elétrica. Certamente isso é verdade.
0: Sim.
1: As pessoas agem com base nas suas experiências e eu sei o que é ser atropelado por uma destas bestas e por isso terminou.
0: Acabou aqui.
1: No entanto, ele diz também que toma esta medida por segurança pública e que já estava a pensar de tomar.
0: Já, e que por acaso como foi atropelado.
1: Exatamente.
0: Até calha bem.
1: E portanto aqui a questão é, se tu pudesses proibir uma coisa que já te afetou pessoalmente, qual
0: Sim.
1: seria?
0: Com o argumento de é serviço público, é pensar também nos outros, ou não.
1: E já
0: é uma
1: a seguir
0: coisa que
1: temos
0: tu queiras
1: mais
0: só.
1: Histórias parecidas com estas e se calhar
0: histórias
1: fora
0: nada
1: do
0: a ver
1: tema.
0: Com isto. Também. Pronto. Nós somos assim, pelo menos não nos comprometemos.
1: Entretanto, boa segunda, bom trabalho.
0: Boa segunda-feira, bom trabalho, bebe água.
1: E nunca, mas nunca te esqueças do teu valor.
0: Sabes que às vezes venho assim mais triste, mais insegura e lembro-me sempre da tua frase.
1: Basta essas duas coisas. É beber uma aguinha.
0: É um bolinho de água e lembro-me logo automaticamente do quão valiosa eu sou.
1: Pronto.
0: As Caramega, já a seguir tens Alex Oren, são 8h20, tem uma ótima semana.
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0: É.
1: O que é que sentiste?
0: Não sei.
1: Sentiste uma vibe...
0: Senti esta música...
1: Uma voz assim um bocado marota, não?
0: Sim. Neste
1: ou é a nossa
0: tempo
1: mente?
0: Não é Beyoncé.
1: Não sei se não foi a realmente marota. Eu senti aqui este fim, sobretudo. Pronto. Mas este não é o tema.
0: Não é. E agora vamos atacá-lo.
1: Vamos.
0: Com unhas e dentes.
1: Uhum. Por falar em unhas, tenho que ir fazê-las. Já estou com uma raiva.
0: Tens?
1: Sim. Já tenho marcação esta semana. Obrigada pela preocupação.
0: Que horas do dia?
1: 1 da tarde, acho eu. Só que eu normalmente não espero um mês. E desta vez vai bater num mês.
0: Estão
1: grandes
0: para ficar...
1: mim. Já estou tipo...
0: Um grandes para mim.
1: Está a Tatiana, acho. Unha maior que a pestana. Está assim já.
0: É sempre com a mesma pessoa? Ou tu nesse aspecto chegas lá?
1: Eu sou
0: lá...
1: livre, sim, mas...
0: Tu és livre, pode
1: sou
0: ser
1: livre,
0: com...
1: pode ser. Mas tem sido sempre com a mesma. Com a Pipa. Beijinho, Pipa.
0: Pronto, um beijinho
1: está de férias,
0: para ela.
1: Por isso é que
0: é
1: só
0: possível
1: vou...
0: tipo, fazer isso tudo mal? Ou já tiveste alguma vez que estavas a fazer as unhas e a pessoa lixou-te isso tudo?
1: É possível. Não neste espaço a que eu vou, nunca me aconteceu.
0: Ok.
1: Excelência, mas já me fizeram mal.
0: E depois como é que é o. Então, como é que é para remediar?
1: Depois tens que ir fazer de novo. Salta a unha, o tamanho não está igual. Não, mas salta a unha, mas tens gelinho ou gel por cima, não
0: eu
1: parte mesmo a minha unha.
0: Eu sabes como é que é? Vai ficando grande, roubo.
1: Também é uma nova proposta, não é nova, até é bastante antiga. Também, eu roía as unhas, por isso é que eu comecei
0: antigas,
1: a fazer.
0: Mas eu evoluí um bocadinho.
1: Boa.
0: Ou seja,
1: pois nunca te vi aí a roer.
0: Eu roía a sério. Roía e estava tudo sempre tudo esburacado, parecia as estradas em Lisboa. Entretanto, consegui domar-me.
1: Certo.
0: E agora, eu de repente, às vezes estou a trabalhar ou estou mais nervoso com isto ou com aquilo e vejo, epá, já as deixei crescer.
1: Já posso ir aqui mais um bocadinho.
0: E rato um bocadinho, mas não...
1: Ai, que saudades que me estás a dar.
0: Vou até ao sabugo, como se diz na velha gíria.
1: Mas sabes que, pá, é um vício mesmo tramado. Eu ruí durante muitos anos e mesmo arranjares no início...
0: Acho que boa gente passou por
1: e
0: isto.
1: Eu continuo com o vício da mão na boca, só não roubo. Mas antes
0: eu tenho
1: aqui.
0: Vício de mexer no bigode.
1: Pois, eu isso, se eu deixar crescer também acho que vou ter.
0: Mas este, por acaso, acho que é um vício que muita... Eu acho que a maioria das pessoas tiveram. E todas quase fizeram o mesmo. Meteste o gel, picante
1: tentaste
0: ou não.
1: Tentaste tudo. Sim, tentei
0: tu meteste
1: tudo.
0: Isso ou
1: sim.
0: Não? Bem, era um sabor.
1: Mas eu tirava
0: mas
1: tudo
0: imagina,
1: igual.
0: É isso.
1: Nada me parava. E isto não é sobre unhas. Quando eu quero uma coisa, eu não vou parar.
0: Olha, estás como o presidente da Câmara Italiano.
1: Como?
0: Exatamente. Mas ele tem um grande nome. Espera aí, deixa-me ver. Mas Alessandro Rapinese.
1: Ui, foi Rapinese mesmo aí a proibir
0: foi.
1: As trotinetes.
0: Olha, mas não é o único. O presidente do Taiwan, uhum. Em 1968, proibiu a venda da Coca-Cola para o país inteiro, só para ele.
1: Hã?
0: Mas para ele não, ou seja...
1: Ah, proibiu para todas as pessoas, menos para ele?
0: Uhum.
1: Porquê? Queria todas as que existiam para ele.
0: E aquilo não devia ser benéfico para o país, ou não sei.
1: Opa! Não é,
0: então,
1: não é propriamente benéfico, não é uma bebida, é um refrigerante.
0: O velho e falecido Salazar também proibia tudo isso. Mas pronto, esse do que eu sei também não bebia.
1: Tudo isso e muito mais. Por isso
0: tudo
1: é que era uma ditadura.
0: Muito mais. Este aqui devia ser igual, mas este aqui curtia da Coca-Cola.
1: Então, para mim está tudo bem.
0: Para mim, siga.
1: Muito bem.
0: Entretanto, vou só ler aqui já, que já nos estão aqui em mensagens, Rafaela que diz... Malta, bom dia, para mim é simples.
1: Bom dia,
0: vou ser básica, mas é a verdade. É a mel tem de acabar... Todas as semanas levo com o envelope vermelho. Ah! E eu também estou à espera de outra.
1: Mais uma?
0: Só que esta não é da ML, foi mesmo da polícia.
1: Então.
0: Eu já, olha, eu vou contar já a seguir.
1: Mas
0: eu
1: o que
0: vivo...
1: estás a fazer?
0: É a minha vizinhança. Quero-me lixar. E lixaram-me. E lixaram-me bem. Lixaram-me bem.
1: Isso é real.
0: Eu vou contar, é uma grande história por acaso. Olha, obrigado, Rafaela. Por
1: olha, Rafaela, nada olha. Básica que foste, afinal, vês?
0: Pois, olha, nada básica.
1: Relembrou-te aqui uma grande história, quer dizer, vamos ver. Grande há de ser, de duração. Vamos ver é o resto, que eu já sei como é que é.
0: Olha,
1: 8:33.
0: Pilar, ouve.

0: Bruno Mars com mais música nova, On My Souls, agora que são 8h38, última semana de agosto. Vamos a isto.
1: Para nós, para o Bruno Mars, para todos.
0: Sim, sim, nisto aqui somos todos iguais.
1: Ora, aí está.
0: Já viste?
1: No que toca ao tempo, e no que mas no que toca à altura, não. E o Bruno Mars, à altura da alma dele. Eu gosto sempre de falar nisto. Por exemplo, um psicólogo
0: coitado,
1: diz, isto é uma insegurança minha, eu também sou baixo. Estou a projetar isto no Bruno Mars.
0: Ok, consigo perceber.
1: Psicologia às 8h40, 8h39, calma.
0: Sim,
1: também.
0: Mas parece-me bem. O que é que precisas agora de uma psicóloga, não é? Porque tens
1: então
0: passado
1: é
0: por muito, conta.
1: Em minha casa, eu vivo ali numa bairro pacífico em Mãe Martins. Desde já um abraço a Mãe Martã, a maior freguesia da Europa.
0: É mesmo?
1: Atenção a isto.
0: Ah, então também quero mandar um beijinho.
1: Eu estou dentro do recorde.
0: Muito bem.
1: E a minha casa, por acaso, tem lugares de estacionamento próprios, mas aquilo é uma balbúrdia, não há papéis, não há nada, estacionam pessoas de outras casas.
0: Okay.
1: Exatamente. E há ali umas gigajogas, os sítios, porque já começa a ficar muito longe. Pronto, o que acontece é que há um prédio que tem um passeio grande ao seu lado, ou seja, dá para estarem mais ou menos 3 carros aí e para as pessoas que circularem normalmente. Mas é passeio.
0: Não deixa de ser passeio.
1: Não deixa de ser passeio.
0: Ok.
1: E eu já aqui, já há mais de um ano,
0: deixa
1: a minha família nunca deixou ali, eu fui o pioneiro. Eu fui o pioneiro.
0: Dessa forma,
1: tu
0: não
1: deixas
0: é?
1: Ali o carro? Eu sim, deixo ali o carro também, nunca
0: fiz. Tranquilo.
1: Vocês não deixam para mim, é perto, está perfeito. É, olha, cuidado.
0: Que
1: a polícia. Oh, mas a polícia, aqui todos andamos a estacionar assim, não vai acontecer nada. Eu comecei a esticar a corda, que supostamente dá para 3, depois a funila. Mas ainda dava para pôr o quarto.
0: Certo.
1: E eu às vezes metia.
0: Já ali a forçar.
1: E eu acho que comecei ali a criar um clima de revolta de quem vivia ou naquele. Só pode, é o que se diz lá em casa. Isto é alguém que vive ali. Ou assim, olha, o que eu sei é que deixei lá o carro, fui de férias. Quando voltei.
0: Ai, deixaste lá e vais de férias. Oh, Matheus.
1: A minha mãe depois diz que foi tirar, mas quando foi tirar já era tarde.
0: Já era, pois.
1: Que eu sei é que, olha,
0: uma coisa é estacionar
1: é
0: já
1: multa
0: lá e que já não é muito correto, mas deixares lá e de férias à tua vida também é confiar demasiado
1: mas
0: na vida.
1: Mas ficou falado em casa, depois tirei o carro.
0: Ok.
1: E foram e tiraram, mas olha, era daquelas que nem é multa da ML com envelope, é um papelinho mesmo da excelentíssimo.
0: Mas olha,
1: não sei o que, da PSP.
0: Bem. Excelentíssimo.
1: Se tratam.
0: Aí também.
1: Mesmo, ou seja, foi chamada a polícia, o senhor agente chegou lá, multou tudo o que era carros. E é certo que uns dias depois a minha mãe, estás a ver como já ninguém anda a pôr ali os carros, pois. E estando tudo a falar uns com os outros. Mas agora já andam a pôr.
0: Novamente.
1: E eu admito que já lá deixei.
0: Oh, não, então agora não te posso proteger.
1: Já lá deixei umas horas, agora já não deixo.
0: Quando vais de férias?
1: Yeah, quando vais de férias já não deixo.
0: Mas mesmo assim, umas horas tu também não tens muito amor à vida, porque já percebeste que já correu bem, mas também já correu mal. E agora está-te a correr bem porque pronto. Mas vai voltar a correr mal, excelentíssimo.
1: Não, eu não vou voltar a deixá-lo lá muito tempo. Mas pronto, isto porque, olha, Rafaela, tu queres acabar com a ML, eu já nem é ML, eu já é tudo.
0: Sim, é tudo aquilo que puder dar uma multa é acabar. Nisso aí estou convosco também, não
1: me escuro. Tinha isto para ti.
0: Gostei, por acaso gostei.
1: Foi um caso que me aconteceu.
0: Muito bem. Vais melhorar? Não. Pois, claro. Muito bem.
1: Olha, Irina Barros, vou melhorar ou ouvi-la?
0: Muito bem, vamos todos. Escreve.

0: Martin. Mateus. Mateus. Ah, ok. Não queres falar, não queres trabalhar. Muito bem. Justin Bieber, com esta Beauty and the Beat. Queria dar aqui os parabéns também ao Jack, que fez anos, filho de Justin e Hailey. O Mateus não quer dizer nada.
1: Quero, já acabaste. Agora falamos à vez. Tu tratas-me mal.
0: Ai, sempre a chorar. Tu para mim és o meu Jack, porque és o meu bebê. Ele fez 2 anos, sabias?
1: Quantos?
0: 2. É o que tu tens
1: passa.
0: Para mim.
1: Acabamos de ouvir uma música em que a Nicki Minaj diz o seguinte: Baragai aqui para Night for Selena.
0: Pois, onde
1: e
0: é que isso já vai?
1: Tudo mudou.
0: Tudo mudou. Também a música já tem algum tempo. Não mudou assim também de repente.
1: Não mudou de repente.
0: Mas fica aqui esta mensagem positiva, que é: a vida muda mesmo.
1: Fica, olha, tenho uma mensagem positiva para ler, da Rita Campos. Bom dia, meus lindinhos.
0: Bom dia, Rita Campos.
1: Eu preciso urgentemente que se proíbam as tatuagens, pelo menos antes dos 23 anos, que é a minha idade.
0: Percebo.
1: Acho que quero tirar todas as que fiz. Tenho visto muitas pessoas
0: muito
1: que
0: em
1: estão
0: voga, arrependidas toda a gente a
1: das tatuagens que fazem.
0: Yeah, eu acho, okay? Eu percebo.
1: Pronto.
0: Eu percebo.
1: Eu estou arrependido de uma que fiz no cóccix.
0: Eu ia dizer, não tenho, nunca
1: diz,
0: vi.
1: Rei do aço. Que era quando eu aos 14 era motar e fiz. Eu andava aí a sapar com um casaco de cabedal que era meio top. E quem ia atrás no carro lia Rei do Aço nas costas.
0: Ai, Mateus, tu hoje estás mesmo. Ele hoje está para mentir. Mas tu estás em off e não era. Ao menos estás consistente.
1: Estávamos aqui em off, tu a mexer-me aqui nas costas a dizer: olha, realmente aqui esta letra daqui, o Rei do Aço, está horrível.
0: Oh, Mateus, vá.
1: E agora estás a dizer que gostava eu que fosse mentira. Vou ter eu que tirar isto a laser que
0: eu já
1: dói,
0: te tiro,
1: que
0: então.
1: Custa.
0: Mas eu tiro-te da minha fora. Eu tiro. Agora como? São 8h50, acho que era mega. Tens Soraya Ramos. Espero que tenhas um ótimo dia e uma ótima semana.
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0: Passam minutos das 9 da manhã. Bom dia, boa segunda-feira e muita atenção na estrada. Estamos contigo até às 10. Ouves agora as Trenews com a Maria João Costa.
1: Muito bom dia. Despiste na Avenida Marginal esta manhã provoca um morto. Fonte dos bombeiros da parede indica à Mega Hits que a vítima, um homem de 50 a 60 anos, foi projetada do carro para as rochas. O veículo ligeiro saiu da estrada na zona da Praia da Parede quando circulava no sentido Cascais-Lisboa. O trânsito não está cortado. A menos de um mês do arranque do ano letivo, há mais quartos disponíveis para os estudantes deslocados, mas o aumento da oferta não se traduz numa redução do preço das rendas. Segundo o Observatório do Alojamento Estudantil, este ano existem mais quartos nas cidades que habitualmente recebem mais estudantes, há mais oferta privada, mas os preços das rendas continuam a ser um obstáculo. E a DECO Proteste relança hoje a plataforma querocasa.pt para ajudar os estudantes universitários deslocados a encontrarem um quarto. O acesso é gratuito para pesquisar alojamento por instituição de ensino e município. António Costa defende que a guerra na Ucrânia só existe porque a Rússia quer pôr em causa a soberania do país. Em Kiev, no dia em que a Ucrânia assinala 35 anos da independência, o presidente do Conselho Europeu diz, em declarações exclusivas à SIC Notícias, que quem defende o direito internacional tem de defender a independência da Ucrânia.
0: Foram as Trenews do Snow. 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Mateus, como é que está o tempo?
2: Hoje podes contar com céu em geral muito nublado, aguaceiros por vezes fortes e acompanhados de trovoada e uma descida de temperatura máxima. Quanto às máximas, 24 graus para Braga, 23 para o Porto e Coimbra, Viseu a chegar aos 19 graus de máxima. Okay. Aveiro, Lisboa e Faro aos 25 e Évora, calcula lá bem, aos 26.
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0: Olhaste, perdeste.

0: Muito importante. Respect nunca esqueces. Está bem?
1: E o teu father também.
0: E o Harry Styles. Já
1: tudo
0: agora.
1: O que eu ando a fazer esta manhã para ti é criticável.
0: Claro. Claro. Só me porque faltava. Isto é rádio. Sim. E eu vou-te explicar a ti que estás no carro aquilo que eu tenho à minha frente. Tenho um rapaz, o meu colega, amigo, Mateus, a fazer rádio de mala. Por razão nenhuma. Porque tudo é brincadeira. Tudo é motivo para...
1: Olha, é o seguinte, Pilar.
0: Mateus,
1: não é tudo é brincadeira. Se eu me sinto mais confortável a fazer rádio de mala, qual é a razão da graça nisto? E porque é que partilhas isto com o ouvinte como se isto fosse alvo e motivo de chacota? São coisas que me começam um bocado a ultrapassar aqui no local de trabalho e que eu começo a ficar um bocado desconfortável. Por isso, se alguém desse lado...
0: Em minha defesa, só quis partilhar com o ouvinte porque eu acho que é esse o nosso trabalho, é sermos próximo do ouvinte. E eu acho que é importante eles perceberem com quem é que estão a falar.
1: Mas isto não é para rir, isto é assim. Se eu vi uma mala e eu pensei assim: olha, eu vou-me sentir mais confortável a fazer rádio com esta mala. E mal se ligam as vias dos microfones.
0: As vias de facto.
1: São risos.
0: Não consigo.
1: São risos.
0: Mas tudo bem, olha, se sentes mais confortável, é, assim, é aquilo que importa.
1: Olha, ainda bem. É, e sinto. E estou tão confortável que vou avançar com o tema e ser profissional, certo. Ao contrário de alguém.
0: Tens toda a razão.
1: E até se adequa, porque vamos falar de pessoas, de coisas que fazem de ti uma pessoa rica. 968-689-229, vamos sim, vamos estereotipar, claro que isto não é assim verdade, não significa que sejam efetivamente, mas vamos abordar algumas coisas. A Pilar não consegue olhar para mim, só olha para a mala que eu tenho no meu ombro direito.
0: Porque acho linda, por acaso.
1: E eu
0: acho.
1: Também, e acho special. Ok?
0: Vanda.
1: Estamos quase no final do mês.
0: Certo.
1: Aquelas 24 horas em que as pessoas estão todas ricas.
0: Pois
1: okay?
0: É. Aí às vezes nem tanto é receber, bem. É pagar as
1: depois
0: contas e acabou.
1: A diferença é a velocidade a que uns gastam e outros.
0: Uh-huh.
1: É isso que depois difere.
0: Claro.
1: E nós vamos falar nas coisas a que as pessoas associam automaticamente a esta pessoa tem dinheiro, esta pessoa não tem
0: não
1: dinheiro.
0: Não tem.
1: Não sei, lembrarmos deste tema isto também.
0: Eu agora olhando para ti acho-te riquíssima.
1: Pronto. Se tens um bom carro, se vais a restaurantes, carros, viajas, mas certo. Não estes indicadores mais específicos,
0: uhum.
1: Já a seguir, partilha tu também connosco o que é que te faz olhar para uma pessoa e dizer
0: e
1: aqui
0: pensar,
1: há
0: não, aqui claramente aqui esta pessoa é riquíssima, riquíssima.
1: Olha, o Plutónio é rico em sonhos e também já é
0: pois,
1: rico em ouro.
0: Pois, eu não ia dizer pobre em ouro,
1: a boca,
0: não
1: a boca
0: não
1: dele,
0: parece.
1: A boca dele que diga.
0: Pois é, pois é. Yeah. A bola fala...

0: Não, não, não, nada, aqui não há nada disso.
1: Oh, queres
0: não,
1: jola?
0: Não,
1: queres
0: não,
1: uma
0: não,
1: jola?
0: Também não.
1: Que... Isso não, isso eu digo que sim.
0: É?
1: Era neste ambiente, agora a música já acabou, morreu, já deixou
0: não
1: de fazer sentido.
0: Pois é isso.
1: Sou novamente só 9h17.
0: 9h17, acabaste de ouvir Another com Talk To You.
1: Que é um grande som.
0: Grande som.
1: E eu gosto.
0: E eu também gosto.
1: E eu adoro.
0: E eu amo.
1: Ah, ok.
0: E isso torna-me mais rico aos teus olhos ou mais pobre?
1: Mais
0: eu
1: rica.
0: Eu gosto desta música.
1: Mais rica. Ok. Vamos falar disso. Então vá. O que é que...
0: Então vá, trabalhar aqui um bocadinho.
1: Trabalhar aqui um bocadinho. Faz
0: agora
1: falta.
0: Que lembraste.
1: É o nosso tema do momento.
0: Só uma atualização. Mateus já está sem mala. Tal era o conforto que ele tinha com a mala. Que já tirou. E mais, este sonsinho em off disse assim: ai, vocês saem assim com isto e andam com isto assim ao ombro. Vocês passam por muito. Pronto, queria só aqui dizer.
1: Mas fica aqui. Fica aqui um beijinho a todas
0: eu
1: as mulheres.
0: Isto, eu contar isto aqui em, no ar é mesmo para te enaltecer. És empático com as mulheres.
1: Pronto, eu acho que
0: e
1: sim.
0: E com os homens.
1: Eu tento melhorar a minha empatia. Por acaso é uma área que às vezes me acusam de não ter.
0: Ai, não acho nada. Acho-te
1: então,
0: muito empático.
1: Sim, eu acho que tenho momentos. Acho que tenho, sou inconsistente às vezes.
0: Não.
1: Então, estamos sempre a melhorar. E por isso
0: eu
1: agradeço-te.
0: Isso faz-te uma pessoa rica.
1: Obrigado.
0: Queres evoluir, melhorar.
1: Pronto, mas ó Pilar, tu aí estás a dizer no sentido rico, no sentido
0: no
1: certo.
0: No sentido mais importante.
1: No sentido mais importante. Mas nós
0: todos
1: aqui vamos
0: para
1: o sentido
0: para
1: supérfluo e superficial.
0: Básico.
1: Porque é o que nós somos.
0: Sim, nós somos uma rádio básica.
1: Pronto. Por isso. Sinais e coisas que
0: sim,
1: olhando fazem-te uma pessoa rica.
0: Sim.
1: Isto é geral.
0: Denominadores que...
1: E estereotipados. E alguns eu nem concordo. Mas eu
0: vai
1: vou dizer. Mais 3 quartos em casa, isto é o que temos aqui, de fatores.
0: Indica-nos
1: este estudo.
0: Ok.
1: Se tens mais que 2 carros.
0: Mas
1: também
0: nem avaliam, ou seja, a tua situação, o teu contexto. É qualquer pessoa que...
1: Olhando
0: sejas
1: para ti,
0: individual ou tenhas uma família e tens de ter mais 3 quartos.
1: Sim,
0: mais
1: for,
0: 2 carros.
1: Isso já é um
0: okay
1: bom sinal.
0: Meu Deus.
1: Teres um dispensador de água e gelo no frigorífico.
0: Ok.
1: Isto aqui também.
0: Isto para mim já é só.
1: Teres empregada.
0: Ok.
1: Teres casas de férias.
0: Este tema para mim vai ser muito complicado.
1: Teres ar-condicionado.
0: Okay,
1: tu tens
0: okay
1: ar-condicionado em casa?
0: Não. Não. Tu tens?
1: Curioso. E tu?
0: Porquê?
1: És milionária.
0: Eu tenho uma ventoinha. E já me sinto milionária quando ela está ligada. Maravilha.
1: Olha, para mim neste momento está muito
0: calor.
1: Fala-se muito do o relógio, o coiso, o sapato. O sapato, olha, agora com a Aku e com a Temu,
0: uhum,
1: e etc. Não se guiem por nada.
0: Ah, sim, sim.
1: Às
0: sim
1: vezes estás a ver uns isto, uns aquilo, os Golden Goose que agora todos têm. E depois há também esta que é.
0: Quando toda a gente tem já.
1: Os gastos que gastas, mas ficas sem nada. Ou seja, não és rico.
0: Sim, sim.
1: Atenção.
0: Sabe
1: a
0: Deus o que é que andas a passar, a comer
1: andas
0: atum
1: a,
0: a semana inteira só para mostrar esse sapato feio.
1: Atenção. Eu estou muito no menos é mais. Percebes?
0: Eu não vou negar que não te amo.
1: Peraí, peraí, que quando foi o fim de semana todo nisto.
0: Ah, só não se
1: apaixone. Só não se apaixone em mim, que amanhã
0: não
1: vou.
0: Conseguimos.
1: Nós conseguimos mais ou menos.
0: Sim.
1: Foi mais ou menos. Olha, não ter relógio hoje em dia. Vi, sabes quem? Sabes quem é Miguel Guedes de Souza? É um empresário muito importante do nosso país, marido de Paula Amorim.
0: Não.
1: Galpes, não sei qual, etc. E eu gostei de ver um empresário brasileiro que faz conteúdo assim de nicho e vai a restaurantes mais ricos, etc. E estava a conversa com ele, estavam a falar de relógios e etc. E este empresário em questão, Miguel Guedes de Souza, disse: sabes qual é o novo Patek? É este aqui. E mostra um pulso sem nada.
0: Boa, então eu aí estou bem. E já sou visionária, que eu nunca andei.
1: Estás bem.
0: Bem, tentaram. O meu pai tem uma orivesaria. Então ele tentava, dava-me tudo. Aqueles uhum assim mais giros, este mais rosinha, este aqui, não sei o que mais. Pá, eu gostava no primeiro dia, porque era novo.
1: Uhum.
0: E depois eu esqueci-me de pôr, nunca tive.
1: Estás old money. Estás old
0: nunca
1: money. Que
0: okay
1: é não.
0: Não ligo.
1: Não mostra
0: não
1: muito, não há grandes marcas.
0: É só por isso eu tenho. Só
1: mas
0: que eu não mostro nada.
1: Vê-se depois nas maneiras.
0: Vês.
1: Que é o teu caso.
0: Claro.
1: E é o teu nome. Pilar.
0: Sim.
1: Tu
0: vê-se no teu caso.
1: Pô, muito bom.
0: Obrigado.
1: O youtuber. Atenção
0: sim,
1: a isto.
0: Claro.
1: Saudades dele. Olha, Sarcásio. Um grande abraço para ti, Sarcásio. que tu fizeste por todos nós, tu não serás esquecido, porque houve uns que conseguiram passar e se reinventam, que é o caso do Indo, de youtubers, mas olha, tu que tiver, tu e o Ant.
0: Vocês,
1: as piscinas de bolas, os sítios na banheira.
0: Espetacular.
1: A trabalhar aqui se deu, não, e a vergonha que passaram também não é para agora serem esquecidos.
0: Claro que não.
1: Portanto, no que depender de mim, enquanto me derem plataforma. Lembrantes. Vocês e os
0: centros. Olha, por falar em plataforma, temos que calarmos aqui um bocadinho
1: temos,
0: a nossa.
1: Temos,
0: mas já voltamos a falar na nossa plataforma.
1: Oi,
0: até porque a chegar temos Rihanna e nós andamos com hiperfoco em Rihanna novamente.
1: Grande som, quem
0: e, segundo sabemos, ela já voltou aos estúdios. Portanto,
1: não me digas uma coisa destas.
0: Juro-te.
1: Que eu vou
0: não
1: já
0: brincar contigo. Não estou a brincar contigo. Podes ver tudo nas nossas mega news. Juro-te. Rihanna a chegar com Ponda Replay.
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0: Bom dia e boa segunda-feira com a Neni, esta que se chama Bússola. A Neni que anunciou uma pausa na carreira por questões de saúde. Portanto, vai daqui um grande beijinho para a Neni e as melhoras e que regresse rápido.
1: E ou com bem. Ainda mais força.
0: Rápido às vezes, pronto, não, é
1: sim,
0: egoísmo da minha parte.
1: Regresse bem.
0: Regresse bem quando ela...
1: Rápido ou não.
0: Exatamente, cá estaremos,
1: claro,
0: à espera.
1: Preferimos rápido.
0: E bem.
1: É isso, não isso é? É o ideal. No fundo, todos os regressos. Quem está mal, desejamos que
0: regressem bem rápido.
1: Bem e rápido.
0: E bem rápido.
1: Eu, para o meu futuro eu, quando estiver doente, que há de estar para perto, porque eu há muito tempo que não até...
0: Não vai nada estar para perto.
1: Desejo
0: não é assim que funciona,
1: que...
0: sabes?
1: Não olha, é tipo... Às vezes é.
0: Não é nada.
1: Não?
0: Mas tu já queres ficar na cama. É que tu já comentaste aqui em off, que é, está mesmo tempinho
1: tens
0: para
1: umas...
0: ficar na cama
1: tu tens umas
0: com as
1: conversas.
0: Séries. E agora começas assim...
1: Na cama com as séries.
0: E agora já começas assim...
1: Ai, está-me aqui a dar um...
0: Um pinhozinho e tal. Já avisaste aqui hoje, depois quarta, faltar já não me choca muito. Eu já conheço, eu já sei.
1: Desculpa lá, fica-te mal, eu não sou assim.
0: Pois não.
1: E quando te falta é mesmo que tu... houve aí
0: Não é mesmo, és homem.
1: Tive duas semanas seguidas... Que eu
0: essa
1: que
0: foi.
1: Que
0: essa tens toda a razão, que até foste ao hospital, meu pequenino. Estavas tu em baixo.
1: Agora... Voltando ao nosso tema, vou ler uma mensagem do Fred.
0: É que isso já vai.
1: Do Fred, ouve o Fred.
0: Ok.
1: Olá, Mega, para
0: Olá,
1: mim.
0: Olá, Fred.
1: Quem tem uma piscina em casa e não a usa é rico.
0: Ah, percebo.
1: Mas eu aqui tenho algo a dizer: que é, eu acho que sendo rico ou não, se tu por acaso tens uma piscina em casa, é sempre esta a história.
0: Sim, ninguém usa.
1: Usa.
0: É para quem vai lá.
1: Porque o ser humano.
0: Não dá valor
1: quer
0: quando
1: que não tem.
0: Eu nisso sou mesmo ser humano.
1: Este. Nós somos todos variações.
0: É aí que eu me lembro, muitas vezes, que eu sou ser humano. Porque eu sou exatamente essa definição. Eu quero tudo o que eu não tenho. E assim que estou em vias de conseguir...
1: Em vias de facto.
0: De facto, eu não quero.
1: Nós somos todos variações.
0: Mas não somos
1: estamos
0: o
1: bem
0: António.
1: Onde não estamos.
0: Certo.
1: E só queremos ir... Nem sei bem. Já.
0: Agora não... Porque tu
1: agora disse lento. Não, disse lento.
0: Onde eu não estou, porque eu só quero ir. Aonde eu não vou. Era isto.
1: Sabes aquelas de códigos que só sabes se dizeres rápido?
0: Não, e eu tive que voltar, senão já não dava.
1: Estas letras são iguais.
0: Certo. Pronto. Mas é verdade, acho eu, para quem tem piscina, ouço muito esse comentário de depois até me esqueço, sabes?
1: É pá, sabes que é azaf meu trabalho, é
0: pá,
1: não sei
0: metes
1: quê.
0: Ali não sei o que é o e-mail.
1: E tu...
0: Não consigo. Eu não consigo perceber.
1: Metes ali o e-mail.
0: Metes ali mais um e-mail, mais uma receita que vou ter que fazer para o jantar. E a piscina, mais onde é que fica ali?
1: Uma pessoa fica molhada.
0: É uma chatice. E depois suja ali a entrada da casa. Também não me apetecia bem.
1: E olha,
0: então a mim não me apetece que tenhas essa piscina. E vais-me
1: assim,
0: dar. E acabou. Se tivesse piscina, eu ia usar. Eu não ia ser
1: dessa. Sim, tu ias no primeiro mês, ias.
0: Não,
1: sem
0: eu
1: dúvida.
0: Não, ia no verão. Ia usar, sim. Não estou a dizer que todos os dias ia ficar lá 5 horas, porque eu acho uma seca. Mas, todos os dias um mergulhinho, chegar a casa um mergulhinho.
1: Yeah, para casa é top. Para casa é top.
0: Antes de jantar um mergulhinho.
1: Eu também gosto.
0: Depois de jantar um mergulhinho. Um mergulhinho entre tarefas.
1: Mergulhinho à meia-noite. Alarme para um mergulhinho.
0: Muito bom.
1: Yeah, para casa é.
0: Não é?
1: Pois quer ver isso? Um dia quando.
0: Quando eu tiver piscina e eu não usar, eu convido para ir.
1: Quando fores bem casada. Quando fores bem casada.
0: Ah, tu achas que é só se eu for bem casada?
1: Sim, eu quis provocar
0: sozinha.
1: Essa reação. Sim.
0: Isto é um machista que
1: eu
0: aqui
1: quis
0: está.
1: Provocar essa reação. É tudo o que eu não sou.
0: Pois é verdade. Senão não serias sequer meu colega.
1: Sabia que te ia picar com isso e já sabia que ias dizer.
0: Sim.
1: Ah, achas que eu não? Não. Acho que és tu que vais arranjar, mas vais ser bem casada. Na mesma.
0: Espero bem que sim.
1: De amor.
0: Espero bem. Ó, Mateus, eu ando a esforçar para ser. Que eu, se quiser ser mal casada, já era há muito tempo.
1: Ah, sim,
0: é o mais fácil.
1: Já tive divorciado.
0: Se queres
1: duas
0: ser
1: vezes.
0: Mal casado, é muito fácil. É. Nem tens de te preocupar, nem procurar.
1: Sim.
0: É só saíres à rua e ficas mal casada. Agora, se queres ser bem casada.
1: Pois é, digo-te uma coisa, eu fico mesmo muito preocupado com quem,
0: está...
1: com quem é que eu casarei, porque isto está mesmo mal.
0: Olha, ontem vi um vídeo e tive mesmo para te enviar de uma psicóloga a dizer se tens 20 anos, se estás nessa idade, se tens 20 anos e já te preocupa se vais namorar, se vais ficar com alguém.
1: O que é que ela disse?
0: Que é mau sinal porque não, é o espelho um bocadinho da nossa sociedade em que isso está a ser um tema determinante para medires a tua felicidade. E disse: não é suposto, nos teus 20 anos, tu estás com medo de não conhecer alguém. E eu vi, até era para te mandar, mas eu fiquei, não vou.
1: Tu já viste?
0: Porque tens 20 anos,
1: mas
0: meu pequenino.
1: Mas eu, por um lado, mas eu, a verdade é que eu acho que a parte do corpo que equivale à água em mim, que é 70%, tá, vive bem, vive despreocupada. E vive nessa veia dos 20.
0: Certo.
1: Oh, toma marimbar, nem, zaca, zaca, curte, siga, toma. Mas os outros 30% que não são água no meu corpo.
0: Pois. É que é mesmo quando não é água.
1: De vez em quando.

0: é normal. Mas está tudo bem. Todos temos o nosso tempo, há outras prioridades, vamos resolvendo as coisinhas e depois vamos ser bem casados.
1: Olha,
0: todos.
1: Rega o teu jardim. É verdade.
0: Certo?
1: Rega o teu jardim.
0: Viva a tua vida, tranquilinha. Não...
1: Porque em última análise vais sempre viver nele. E mais vale teres um jardim, com borboletas, que
0: com ou sem piscina.
1: Que os outros olham e querem ir.
0: Mas nem todos vão.
1: Do que tu estares aí.
0: Não, a sujeitar-te a
1: com
0: coisas.
1: Com isso tudo mal regado.
0: E depois pensa também no, noutra perspectiva que eu gosto muito. Esta não é nova, já viste certinho esta no TikTok e nas redes sociais, que é, há muito aquela coisa do tens 30 e não estás casado. Tenta ver deste lado, que é, tens 30 e ainda não passaste por nenhum divórcio. Porque muita malta que casa muito cedo. Pronto. Pegue e
1: Gu.
0: Para abanar daqui um bocadinho. Olha os teus 70%. Olá. Já nem queres saber.

0: Linda esta música. Stella Lefty com esta Boston. São 9h45. Linda também, vai ser a tua ida a Boston com o dinheiro que nós estamos à quarta-feira às 9h15, não é assim?
1: Ora, é assim mesmo. E são nada mais, nada menos do que 10.744 euros.
0: Agora de forma perceptível.
1: E o preço desta montra final. Eu vou só antes disto.
0: Tu estás com uma pastilha que me está a dar uma impressão desde o início do programa, Mateus.
1: E é pouco profissional da minha parte.
0: Mas eu também só agora é que comento, mesmo a acabar. Mas é
1: só,
0: que agora ia-te caindo, por isso é que eu fiquei com medo.
1: Eu sempre achei, quando o preço certo, no programa preço certo, antes do preço da montra final, o público faz o cântico.
0: Certo.
1: E eu sempre cantei assim. E o preço
0: segura bem a pastilha
1: desta montra final. É. Não, qual o preço desta okay. montra aí, final? É. Isto não faz sentido nenhum. Qual o preço desta montra final?
0: É. Eu gosto do fim.
1: Mas o preço do grandioso jogo da mala
0: Mas...
1: é 10.744 euros. Sim. 10.744 euros. Até o Fernando Mendes diria:
0: Xuarago! Ah, pois diria, obviamente.
1: 761-1010-10, liga! É, já, por favor!
0: Então, querido, liga! Já te pedi!
1: Quarta-feira às 9h15, a gente liga-te e tu atendes, diz lá, o valor, lá, ganhas
0: e pronto! 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

0: 10 minutos para as 10 da manhã, acabaste de ouvir a Gracie Abrams. Bom dia, Diogo Pires.
1: Olá, Snus.
2: Olá, Diogo Pires.
1: Então, como estamos?
0: Tudo bem? Fim de semana foi bom?
1: Foi.
0: Temos aqui uma pergunta para ti.
1: Foi.
3: Ok, acredito. Pronto.
0: Eu acredito também. Agora, a questão aqui é, tu és aquela pessoa que vê este tempo, que se apresenta, e até ficas, até me soube bem, ou és a pessoa que, pelo contrário, lida muito mal e quer é um ganda dia de sol, temperaturas altas?
1: Se acontecer o que aconteceu hoje, que foi, no momento exato em que eu saio de casa e venho para a rádio e não chove, está ótimo. O meu problema é se chove.
0: Sim.
1: Quando temos que andar na rua.
0: Isso sim.
1: De resto.
0: Aí concordo, mas se estiveres em casa, uma sériezinha.
1: Sim. Não estou de férias. Se eu tivesse férias era mais chato.
0: Pois era. Sim, é verdade.
1: Não, se tivesse férias, a vida tinha conspirado contra mim.
0: Há muitas pessoas a ir de férias agora a sentir isso.
1: Pois é.
3: Pois também, não é?
1: É uma lição
3: nesta
1: de vida.
3: Última
0: é
3: semana.
0: Assim.
1: Para o ano,
0: se
1: olha,
0: se estivesse a trabalhar, não te gostava. É o truque, é por isso que eu fico cá a trabalhar. É só por aí. Olha, até à 1 da tarde, o que é que vamos ter por aí?
1: Até à 1 da tarde, vamos reclamar com o tempo. Imagina, vamos contradizer um pouco. E talvez tenha novidades, já não lembro bem sobre quem, já não me lembro. Mas até à 1 vou-me lembrar de certeza.
0: Tu não queres a dizer.
1: Ah, Sabrina Carpenter.
0: O que é que ela fez? Vou ter que ficar para ver, já sei. Tudo certo. Nós voltamos amanhã às 6. Um grande beijinho. Ficas com o Diogo Pires até à 1. A chegar tens Missy Miles.
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Boa segunda-feira com a Mega Hits. Estamos a 24 de agosto. Só para o caso de esqueceres que ainda é agosto, ainda é verão. Não, não, é assim. Portanto, bora lá melhorar o mood desta segunda-feira para melhorarmos também este tempo. Meu Deus. Moving to the Sun tem que ser Yugel na Mega Hits.

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0: Mega Hits com Dua Lipa, que publicou um dump deste verão no feed do Instagram. Ele apareceu-me esta manhã. Estava eu a passar fotografia a fotografia no carrossel. E a tentar, olha, a tentar reconhecer as praias, os restaurantes, as vilas cheias de sol por onde ela passou. No fundo, estava a tentar ver se algum daqueles lugares era português, não é? Quando de repente dou por mim a pensar: ah, que saudades do verão. Corta para: é verão. Mas que tempo este, não é? Espero que não estejas de férias, meu caro. Se não, olha, pede o dinheiro de volta. É que vai ser assim a semana toda. Lamento imenso trazer-te estas notícias. Tenho Taylor Swift para ajudar no mood.
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0: pelo nosso site. Entretanto, são 10:30 da manhã. Isto significa que está na altura de irmos até ao lugar às novas. Presta atenção aos primeiros segundos da música que vais ouvir a seguir, porque vais ouvir Cat Sai a cantar em bom português. É isto mesmo. Elas lançaram Hoty Fruity, é um single de avanço do EP Wild, e lá está, tem intro em português, uma batida de funk brasileiro feita a pensar nas noites quentes que ainda vamos viver este verão, seguramente. Estamos em agosto, não é? Elas vão de voltar. Agora, esta é a música que está no lugar às novas, chama-se Hoty Fruity, são as Cat Sai na Mega Hits.
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0: não é normal, mas vai acontecer. 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Fica comigo, sou o Diogo Pires. Seguimos esta viagem de segunda-feira juntos com Mike Is Mind. Papa o T a seguir na Mega Hits.
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Boa viagem com a Mega Kids. Comigo também sou o Diogo Pires. E eu estava aqui a pensar que talvez aquilo que precises num dia como hoje, pá, entre alguns pequeníssimos momentos em que o sol aparece, nos outros todos, o que deves estar a pensar é: ah, estava tão bem noutro lado qualquer. Não é? Então olha, talvez 10.744€ te ajudem a fazer assim um bom plano de viagem, sei lá, para ir para um destino quente, tropical, qualquer. Qualquer um é melhor do que de repente estares a viver agosto com chuva. 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Vem aí, Kygo com Max McNown na Mega Hits.

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Alex Warren na Mega Hits, em mais de 90 minutos de música sem parar. Não sei se já alguma vez te aconteceu ouvires uma música e de repente viajares imediatamente para uma fase da vida que querias na verdade esquecer. Às vezes acontece, não é? As músicas às vezes lembram-nos pessoas, lugares, meses específicos da vida. Eu estava aqui a ver uma entrevista que a Gracie Abrams deu e ela diz que lhe acontece exatamente isso, mas com uma música que foi escrita por ela. Há uma música no novo álbum, Daughter From Hell, que ela mesma teve dificuldade em ouvir. E, na verdade, é das que mais temos ouvido todos. Chama-se Look At My Life. Passa aqui na Mega Hits. E, bom, ela contou que escreveu a música numa altura em que se sentia profundamente infeliz. Demorou 6 meses. 6 meses até conseguir voltar à música, sem se sentir esmagada por tudo aquilo que ela carrega. E, bom, é uma das músicas que faz parte deste novo álbum. Já agora, ouve o álbum porque está extraordinário. Daughter From Hell. Para já, esta é a minha música favorita do álbum. Chama-se Good Reason. É a música nova de Gracie Abrams. Nesta manhã de segunda-feira, na Mega Hits.

Eu não sei se eras atento aos mesmos rumores que nós por aqui, mas parece que uma das maiores artistas da pop scene mundial pode anunciar uma nova tour hoje mesmo. Se assim for, nós estamos atentos. Já partilho todos os pormenores contigo a seguir. Primeiro, Movado Joana Mega.

Música nova dos À Toa com os Dama também. Eu não sei se viste isto, mas Sabrina Carpenter, na newsletter que lançou ontem, para os fãs que subscrevem a newsletter, claro, decidiu fechar o e-mail de ontem com algo muito doce que sai amanhã. Ora, o mundo acha que isto é uma nova tour mundial. Se assim for, estamos muito atentos. Vais saber primeiro aqui. Sabrina Carpenter, na Megacast.

Mega Hits e a melhor música nova de Ícaro. Saíram ontem as colocações nas universidades, nesta primeira fase, muito conturbada, é um facto, mas se eventualmente já sabes da tua vida, começa a fazer contas à vida, efetivamente. É que de repente, se calhar dão-te jeito 10.744 euros. Assim de lado, sei lá, para pagar propinas, para pagar a renda de um quarto ou de uma casa que vais ter que alugar. 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

0: The Time of My Life, Benson Boone na Megaheads. Desculpa se agora de repente causei uma arritmia com este barulho todo. Olá, Margarida Borrego, como estamos?
1: Alô, estamos muito bem. Eu tive uma manhã já muito intensa, muita coisa aconteceu
0: estou
1: hoje.
0: Estou a ver que sim, estou a ver que sim.
1: É verdade.
0: Agora estás a nadar de bruços.
1: Exato, a minha sobrinha, eu vou dizer isto, deixa-me dizer isto, que é a minha sobrinha barra afilhada.

0: faz um ano hoje, eu estou muito feliz. Parabéns, Helena. Ela não vai perceber nada, mas o que conta é a intenção.
1: Exato, a intenção. Porque ela tem um ano, não é?
0: Sim, eu hoje vou comprar aquelas. Sabes aquelas velas da vida que dizem 1, 2, 3?
1: Sim, sim, sim.
0: Eu vou comprar a seguir, depois de ter de gasto um dinheirão no fim de semana em roupa para ela. Parabéns. Que ela vai usar uma vez.
1: É isso, roupa que lhe vai deixar de servir tão depressa.
0: Sim, mas eu não quero saber.
1: Parabéns, Helena.
0: Parabéns, Helena.
1: Prof. Jam e Plutónio a seguir para celebrarmos.
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Uma da tarde com Maggie Hiltz. Já estás comigo, Margarida Borrego, até às 4 da tarde. Hoje o lugar aos novos, pelo menos para mim, é muito especial. Isto porque é uma das maiores bandas femininas do mundo e das minhas preferidas também. Cat Size estão de volta. Falamos delas já a seguir. O primeiro, a Taylor Swift.

0: 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Faz uma ótima viagem com a Mega Hits e melhor música nova. Tem uma ótima segunda-feira. Depois de um fim de semana de Brunch Electronic, não te esqueças que voltamos a reunir-nos na Tapada da Ajuda já no domingo. Eu, Margarida Borrego, estive este fim de semana e vou estar no próximo, portanto, junta-te a mim nesta grande festa. Mais de 90 minutos de música sem parar estão a chegar com Stella Lefty. 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
8: Catriel e Paco Amoroso
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É uma ótima segunda-feira com Maggie Hughes. Vamos até ao nosso lugar às novas de hoje. Elas são atualmente uma das maiores bandas femininas do mundo e provavelmente já as conheces destas.

0: novo EP, se bem que eu acho que elas estão numa fase de carreira meio tensa, isto porque, não sei se estás a par, mas um dos membros, Manon, está atualmente numa pausa que tem sido bastante polémica devido à sua saúde mental, mas pelos vistos já não é o primeiro membro. Também Sofia acaba de se juntar a esta pausa e eu acho que tem sido cada vez mais polémico, porque a verdade é que já vemos vários membros darem uma pausa na banda. Também Megan já teve um bocadinho off devido a problemas de saúde mental e também físicos. E olha, tendo em conta que elas estão prestes a começar, aliás, uma digressão mundial, acho isto meio tenso, mas a verdade é que elas continuam a lançar hits e a música que está hoje em destaque no nosso Lugar aos Novos de hoje é para juntar à lista desses hits. Uti Fruti são as que saem no Lugar aos Novos de hoje e ainda por cima começam com língua portuguesa.
1: Eu sei que tu gosta da fruta, mas essa é diferente.

para ti que não tens contexto, ela esteve este fim de semana a atuar num festival na Bélgica e na parte de música, aliás, Midnight Sun, ela tem sempre uma parte icónica em que as bailarinas dela pegam nela ao colo e ela fica numa espécie de posição de golfinho. O que é que acontece? Quando ela começou este fim de semana na Bélgica a cantar a Midnight Sun, todos os fãs decidiram fazer-lhe uma surpresa e começaram todos no ar em posição golfinho ao colo uns dos outros. Isto tornou-se completamente icónico e ainda por cima a Zara Larsson não conseguia cantar de tanto rir. Foi hilariante e eu sinto que ao ver aliás aquele vídeo também eu estava a rir. Portanto, se ainda não viste, é passares no TikTok, procurares por Pukkelpop Belgium e vais encontrar. O vídeo está hilariante.

e melhor música nova. Continuas comigo, Margarida Borrego, até às 4 da tarde. E durante esta hora vamos falar do novo episódio de What's Poppin', já cá está fora. E vamos falar disso já a seguir. Primeiro a DJ Goja e Jason Derulo.

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Faz uma ótima viagem com a Mega Hits e a melhor música nova. E durante este fim de semana, estava a pensar que nós realmente aderimos a modas que não fazem sentido nenhum, aliás. Por exemplo, fones com fios, malta, estamos a andar para trás, não estamos a andar para a frente, porque já sabemos que metemos fones na mala e aquilo fica um autêntico inferno. Matcha, por exemplo, não vamos dizer que gostamos de matcha, aquilo sabe a relva. Portanto, é exatamente isso que vamos falar já a seguir. Modas que nós aderimos só porque o TikTok nos influenciou, os nossos amigos nos influenciaram. 968-689-229, começa a partilhar as tuas ideias.

Música nova de Drake na Mega Hits. Tem uma ótima segunda-feira. Estamos a falar neste momento de modas inúteis, modas que todos nós já fomos atrás e aderimos por causa de amigos, por causa da internet. E tenho a dizer que a Beatriz me enviou uma lista delas e eu não podia concordar mais. Nomeadamente aquelas garrafas gigantes Stanley. Bora lá, malta, aquilo não é confortável e eu contra mim falo porque eu também aderi a essa moda do Stanley Cup. Também, por exemplo, aquelas ventosas do telemóvel que tu colas atrás do telemóvel. Eu sinto que estou num restaurante, colo aquilo, ponho o meu telemóvel, aliás, em cima da mesa e aquilo fica colado, portanto, útil é tudo aquilo que aquilo não é. Correr, porque agora toda a gente acha que os running clubs é que estão a dar, é que estão na moda. Eu sou a favor de exercício físico, mas bora lá, malta, não precisam de partilhar no Instagram recorrentemente. Depois também há os clássicos pilates, e eu contra mim falo porque aderi aos pilates, mas se não precisares de partilhar no Instagram, também agradecemos. Fones com fios, de repente eu sinto que voltámos atrás. Tudo isto, não mintas, são modas que se calhar aderiste por causa do Instagram, do TikTok, dos teus amigos. Continua a partilhar comigo. 968-689-229 é o WhatsApp da Mega Hits, enquanto há a música das Flow.

0: que é para mim das pessoas mais queridas do Instagram, portanto é veres o episódio que está disponível no YouTube. A chegar à música de Kelly.
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Faz uma ótima viagem com Maggie Hughes e melhor música nova. Estamos oficialmente na nossa última hora juntos. Margarida Borreiro contigo até às 4 da tarde. E durante esta hora vamos falar de rumores. Nomeadamente, um dos rumores que neste momento está a tomar conta da internet. Ainda não te quero dizer o nome da artista, mas há quem diga que uma grande artista, eu diria até das maiores da sua geração, vai lançar uma digressão europeia. Posso já dizer-te que acho que ela nunca veio a Portugal, acho que não, mas esteve presente no Coachella deste ano, portanto, acho que já ficaste a perceber de quem é que eu estou a falar. É ficaste desse lado para saberes tudo enquanto ouves música nova de Charlie XCX agora. Boa viagem!

0: muito favorável. Talvez ainda vais de férias este verão e por isso mesmo, se calhar 10.744 euros davam-te muito jeito. Este valor em jogo no grandioso jogo da mala, que pode ser teu já esta quarta-feira por volta das 9:15, mas só se ligares o 761-10-10-10, custa chamada 1 euro mais IVA a tentares a tua sorte. É chegar mais de 90 minutos de música sem parar com Gracie Abrams.
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Chama-se Love Sensation, é a Madonna, é a Maggie Hughes. Poderia também ser Madonna que iria passar por Portugal brevemente, ou pelo menos lançar uma digressão mundial, mas não é. É sim Sabrina Carpenter. Isto porque, não sei se estás a par, que este fim de semana, aliás, celebramos 2 anos de Short and Sweet, o álbum de Sabrina Carpenter. E ao que parece, todos os fãs que estão inscritos no site da Sabrina Carpenter receberam um e-mail um bocado místico, obviamente a dar os parabéns por estes 2 anos de Short and Sweet, mas a dizer que esta segunda-feira iriam receber uma grande surpresa. E não sei porquê, eu acho que se calhar vem da vontade deles receberem uma digressão, mas toda a gente diz neste momento que é esta segunda-feira que a Sabrina Carpenter vai lançar então uma digressão mundial. Olha, eu não sei se isto é verdade ou não, espero sim que, se acontecer, a digressão passe por Portugal, porque eu tenho a certeza que nós portugueses iríamos receber tão bem Sabrina Carpenter. Já sabes, é acompanhar tudo em megahits.fm, nas nossas Mega News, enquanto ouves uma das músicas do teu verão. Esta chama-se Maladie. 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

0: Margarida Borrego, estou de volta amanhã a partir da 1 da tarde. Madalena Costa já está cá em representação do drive-in.
1: De pessoas que não gostam de estar a tempo. E já que ela não está aqui, eu posso falar mal dela à vontade. Maria Petronilho veio de Coimbra e então ainda não chegou. Deve ter apanhado trânsito. Quem é que gosta muito de trânsito?
0: Sim, é essa a desculpa que ela vai dar, não é?
1: Provavelmente, é a desculpa que ela dá sempre. Ai, está tanto trânsito, Lisboa está vazio. E ela diz, ai, tanto trânsito,
0: não,
1: tanto
0: mas
1: trânsito.
0: Foi no caminho, pronto, já sabes. Drive-in a partir das 4 da tarde com Madalena Costa e Maria Petronilho. Antes ouves uma das músicas.

0: tarde em ponto C. Muito bem-vindo ao Drive-In comigo, Madalena Costa e Maria Betonilho, até às 8 da noite, neste que é a última semana de agosto. Mas não parece nada, não é?
1: Não aguentamos mais, por favor, já chega.
0: Até porque a Maria está a acompanhar esta semana de agosto, já falamos. Primeiro, tchau, tio.

0: das 4 da tarde, é muito bem-vindo. Não estás a alucinar, estás no drive-in até às 8 da noite, mesmo que este tempo possa parecer que estejas a alucinar. Maria Petronilho está a acompanhar este tempo de outono em agosto e está a alucinar também porque está com febre.
1: E estou aqui, né? Oh, a minha voz até está mais sexy.
0: Eu vou-te explicar. Em agosto não está ninguém nesta empresa, portanto, até os doentes.
1: Tem
0: e os duendes têm que vir a esta empresa. É um requerimento que é, se não tiras férias em agosto, mesmo que estejas nas tuas...
1: às portas da morte.
0: Às
1: mesmo.
0: Portas da morte, és obrigado a trabalhar, porque assim as coisas não vão para a frente, não é,
1: Maria? Não há cá ninguém. Eu não ia deixar a nossa Madalena Costa sozinha, obviamente. Mas tu também
0: nem
1: podes...
0: Nem reportaste ao teu diretor. Nem vale a pena.
1: Nem vale a pena, Nelson.
0: Nem vale a pena reportar.
1: Se nos estás a ouvir, senhor diretor, estou super bem. Super doente, mas...
0: Isto é um péssimo exemplo, na verdade.
1: Não, é assim, mais vale estar com arrepios aqui na rádio do que em casa, pá.
0: Também é verdade.
1: Eu ou estou a suar com febre ou estou cheio de frio com uma manta em cima.
0: Mas tu estás na fase em que o comprimido já fez efeito, ou não?
1: Sim, mais ou menos. Já tive pior. Acordei muito pior. Okay. Um banhinho de água quente
0: Folgo
1: também
0: em saber,
1: ajudou.
0: Maria, que não estás mal.
1: Um banhinho também ajudou, mas dizer que é muito mais giro quando ficas doente com os teus pais. Porque eu tive a sorte de ir passar o fim de semana a Coimbra, fui ter com os meus pais e do nada, mãezinha, paizinho,
0: claro.
1: Estou doente, não vou sair do sofá.
0: Parece que voltaste a ter 10 anos.
1: Ai, toma aqui umas framboesas, ai, toma aqui uma sopinha, ai, toma não sei o quê. Só que o pior é que eu só fiquei mal hoje, que foi quando eu arranquei para Lisboa e desci.
0: Ah, estavas bem então?
1: Estava minimamente, ontem já me trataram super bem, mas eu o pior da doença, só hoje. E depois reparei que, de facto, ser mãe... Eu estou ansiosa para ser mãe. Acho que ser pai é das coisas mais maravilhosas deste mundo. É tudo e mais alguma coisa. E há uma coisa em específico pela qual me faz ainda mais estar ansiosa para ser mãe. E eu acho que toda a gente vai estar de acordo
0: comigo. Spoiler alert, eu acho que não é amor pelos filhos. Não me
1: parece.
0: Não me parece que seja isso, mas vamos descobrir já a seguir.

0: Anitta com várias guerras a tocar na Mega Hits. Maria Betonilho está ansiosa para ser mãe. Parece-me a mim que não pelos melhores motivos.
1: É assim, eu
0: não este... porque quero um bebê, não porque quero dar amor, não porque quero trazer ao mundo uma nova criança, quero fazer do mundo
1: também
0: um sítio melhor com a sua criança. Nada disso.
1: Porquê? Tu não sabes? Não me conheces? Desculpa, eu estou ansiosa para ser mãe, mas este fim de semana despertou-me ainda mais essa ansiedade.
0: E até
1: por
0: te
1: uma
0: digo, eu acho que tu estás ansiosa por ser mãe para teu proveito. E agora diz lá o que é que é.
1: Como é que adivinhaste?
0: Ah!
1: Eu estou ansiosa para ser mãe porque vou ter empregados, Madalena. Eu apercebi-me este fim de semana que eu sou empregada dos meus pais. E eu acho, atenção, eu acho isso fantástico.
0: Ok.
1: Os meus pais, estamos
0: em
1: à mesa.
0: Tarefas domésticas,
1: estamos
0: é
1: à
0: isso?
1: mesa, os três. Estávamos os três a almoçar. Oh Maria, vai lá buscar aquela garrafa que está no frigorífico. Sente-me. Olha, passa-me aí um não sei o quê. Olha, levanta a mesa. Olha não sei o quê. Pá, e eu fiz isto tudo com o maior dos prazeres e pensei, um dia há de chegar
0: vai ser
1: a minha
0: bom.
1: Vez. Vai-me buscar não sei o quê, vai-me ter a máquina a lavar, vai não sei quantos. E eu vou ficar livre para sempre.
0: Por acaso eu tenho uma experiência diferente, mas se calhar é pelo facto de já nenhum dos teus irmãos viver em casa dos seus pais. Eu tenho uma experiência diferente que é, sempre que, e aconteceu-me este fim de semana, sempre que eu vou à casa dos meus pais, como eu já estou fora de casa,
1: és bem tratada.
0: E o meu irmão não, o meu irmão é que tem que fazer as tarefas domésticas. Inclusive, no domingo, ontem, eu disse à minha mãe que ia tirar a louça da máquina e ela disse, não te preocupes, o João tira. E eu... Eu estou assim, eu cheguei ao ponto de estar acima do
1: teu irmão. E o teu irmão?
0: O meu irmão não ouviu. O meu irmão, provavelmente, passado uns minutos, a minha mãe disse ao João: vai lá tirar a louça da máquina. Ele não ouviu esta conversa, senão ele tinha dito: então, mas qual é a diferença? Mas a minha mãe, pela primeira vez, disse: deixa estar, filha, o João tira. O João tem muito
1: não,
0: que fazer.
1: Mas eu percebo e eu acho que os meus pais só me mandaram fazer
0: eu
1: isto
0: acho
1: tudo, porque a minha irmã, a mais nova, não estava em casa. Mas a minha irmã também é esperta. Quando a minha mãe faz exatamente a mesma coisa, que é, ai, ela está tão longe,
0: tá fora,
1: quando volta,
0: claro.
1: Tem que estar aqui connosco.
0: Não vou estar a pedir para ela fazer tarefas domésticas quando está tantas vezes longe. Eu acho que é esta a cabeça dos meus pais.
1: A minha irmã acha que quando eu vou para Coimbra, que eu tenho que fazer o triplo para compensar que o que ela anda a fazer o tempo inteiro.
0: Certo.
1: Então eu até a roupa dela devia lavar, por exemplo. Mas não, estou ansiosa para ser mãe porque pá, isto de ter empregados é de facto das melhores coisas do mundo.
0: Eu acho que é real, acabam de ser. Não, ou seja, não são empregados, não leves isto para um lado de exploração infantil. Mas pronto, mas eu, quando cresce então sou uma ajuda extra.
1: É
0: sou mais uma pessoa em casa para não fazer as coisas que tu não gostas. Eu acho ótimo, acho bom, acho
1: eu
0: saudável,
1: também acho.
0: Maria, acho
1: super
0: saudável.

0: de música nova. Não te deixes enganar pelos primeiros segundos da música que vais ouvir no Lugar às Novas, porque não falamos de música brasileira, mas sim de Cat's Eye.
1: Cat's Eye, uma das maiores girls band da atualidade, e a prova disso é que lançaram o seu EP Wild há pouco mais de uma semana e já está no número 1 da Billboard Hot 200.
0: Hootie Fruity é o nome desta música, um nome excêntrico, como a própria das Cat's Eye já nos habitua, e para além de ser altamente inspirado em franco brasileiro.
1: Frango!
0: Em franco brasileiro.
1: Franco
0: desde em funk brasileiro, sim, é que é, desde as roupas à sonoridade, esta é para os mais atentos. O videoclipe tem várias referências a um videoclipe que já tem vários anos, de I'm a Slave for You, de Britney Spears. Portanto, se vires os dois lado a lado, claramente não precisas ser muito entendido e consegues perceber que existem algumas referências.
1: Assim como Tutti Frutti oferece... Hootie Fruity oferece uma diversidade...
0: Não, Tutti Frutti.
1: Ah, ok. Tutti Frutti oferece uma diversidade de fruta. As Cat's Eye fazem uma analogia com Hootie Fruity, assim é que é, por representarem uma diversidade cultural e musical.
0: São as Cat's Eye no teu lugar às novas de hoje.
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0: Mega Hits e a melhor música nova com Loner Johnny. Vamos ao Cronicamente Online, um momento de rádio para quem quer ter o proveito de estar online sem a fama de andar por lá. O que é que andou a acontecer neste fim de semana? Perguntas tu. Se andaste a viver debaixo de uma pedra, então vais precisar deste Cronicamente Online urgentemente. Acordámos nesta segunda-feira com boas notícias, principalmente para quem já viu Breaking Bad do início ao fim. Uma das maiores séries de todos os tempos vai chegar aos cinemas com apenas um episódio, o último da quarta temporada. Chama-se Face Off, Se és fã sabes qual é que é. Claro que falamos apenas em cinemas nos Estados Unidos e é por isso que muita gente está neste momento a reclamar.
1: Incluindo eu.
0: Na internet. Talvez seja um bom exemplo para outras salas de cinema noutros países poderem fazer o mesmo, porque eu acho que vai vender. Vão ficar ricos à pala desta ideia.
1: Vai vender. Eu não percebo porque é que fazem para uma sala de cinemas nos Estados Unidos, não fazem para o resto do mundo. Pá, metam só numa plataforma.
0: Certo.
1: Streaming. Irrita-me.
0: Não. Calma. O quê? Mas isto está numa plataforma de streaming.
1: Mas vai só para as salas de cinema nos Estados Unidos.
0: Sim.
1: Então irrita-me. Eu gostava de ver uma sala de cinema.
0: Ah, tu o que é disseste? Vai só para uma plataforma de streaming?
1: Não, que não, se não há em Portugal, também não há nos Estados Unidos, olha!
0: Ah, ok, já percebi. Tem que haver em todo lado, certo?
1: Também
0: já percebi.
1: E estou muito triste, muito triste, muito triste. Este fim de semana foi dos piores fins de semana de sempre, porque Alan e eu já não somos a mesma pessoa. Eu não sei se andaste a fazer um detox este fim de semana, devias, nas redes sociais, mas se sim, perdeste um grande momento. Erling Haaland rapou os seus lindos cabelos loiros, a sua Rapunzel, a sua peruca, foi tudo à vida. Há quem diga que era também por isso que ele jogava tão bem, aquele cabelo devia lhe dar ali um bocadinho de
0: velocidade,
1: confiança, tudo. Agora está rapado e pronto, está igual a todos os outros. Ainda assim, é um belíssimo cabelo.
0: Ainda assim, eu acho que ele está melhor.
1: Eu também acho.
0: Muito melhor.
1: Também acho.
0: Só os homens é que acham que, ai, o cabelo dele fazia a diferença. Ele está muito melhor, malta.
1: É verdade.
0: Muito mais bonito.

0: uma dupla que não tem como falhar. Martin Garrix e Ed Sheeran, Repeat It. 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
0: 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A chegar tens Kygo com Take Me Back.
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0: São 5 da tarde em ponto. Vamos a primeira vez esta segunda-feira às Trend News com Ana Paula Santos. Olá, Ana.
1: Olá, boa tarde. O Ministro da Educação diz que não há razões para que o ano letivo não arranque com normalidade. O Presidente da Associação de Diretores de Escolas Públicas concorda, mas considera que as colocações de professores deveriam acontecer mais cedo. Se as condições do mar o permitirem, será retirado amanhã o veleiro que encalhou no Porto das Lages, na Ilha das Flores. A embarcação de bandeira espanhola foi arrastada pela forte ondulação do interior da baía, ficou imobilizada nas pedras no interior do cais. Os 10 tripulantes, todos russos, já não estavam a bordo na altura em que o iate encalhou. Volodymyr Zelensky pede mais defesas aéreas antes do inverno. O presidente ucraniano falava perante a coligação da boa vontade que se reuniu em Kiev para comemorar os 35 anos da independência da Ucrânia. Quase 3 milhões de euros, o valor porque foi vendida a bola com que Maradona marcou o seu golo da mão de Deus no Mundial de 86. O leilão decorreu nos Estados Unidos. A famosa bola esteve mais de 3 décadas na posse do árbitro tunisino do jogo entre a Argentina e Inglaterra dos quartos de final desse campeonato do mundo que se realizou no México em 1986, num tempo em que ainda não havia VAR.
0: Muito obrigada, Ana. Voltamos com mais Trend News às 6 da tarde. Até já.
2: Até já. Este tempo é literal para agradar a gregos e troianos. Ou chove ou está um sol belíssimo. Quanto às máximas para amanhã, tens 23 graus para Braga e Porto, Viseu com 22, Aveiro e Coimbra 24 graus, Lisboa com 25, Évora e Faro chegam aos 26.
0: Já a seguir, vamos nos deixar de tretas, portanto fica desse lado.

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1: Eu estou tão orgulhosa de nós.
2: Eu também, porque...
1: E de ti, principalmente.
2: Porquê?
1: Agora vou ser super condescendente. Não, porque eu não estava à espera que tu soubesses.
2: Esta parte.
1: O final da música.
2: Sabes que eu vou dizer uma coisa que se calhar não deveria dizer em rádio, mas vou tentar usar outras palavras. Eu e minha irmã decorámos esta música porque na parte inicial, que ela diz...
1: Coconut Man!
2: Yeah, isso é o quê?
1: É o homem coco. Ela está a descrever pessoas, achou. Não, Coconut Man, MP. Não sei.
2: Eu e minha irmã decorámos sempre toda esta música e este início com... C-O-C-O na mão. Portanto, era assim que nós decorávamos.
1: Foi isso, criancinha.
2: Não, mas nós borrávamos, tipo, nós sabemos mesmo inglês. Então, gente, vocês sabem esta parte. Nós decorávamos.
1: Olha, Maria, é caso para dizer, deixa de tretas.
2: É verdade, é verdade.
1: Se chegaste agora ao teu carro, chegaste em belíssima hora, porque vamos dar início à nossa nova rubrica Tribunal do Drive-In. Que basicamente vamos nos deixar de tretas, que é mesmo
2: favor.
1: Assim.
2: Porque assim, o ser humano consegue surpreender muitas vezes. Finge que está doente para não ir a um jantar. Uhum. Diz que lê e aceita os termos e condições. Tem um attention span de um caracol. Não consegue terminar uma tarefa sem ver a última pessoa que fez um story.
1: Check.
2: No fim, bem, nós estamos todos perdidos.
1: Portanto, vamos deixar-nos de tretas, que é mesmo assim, e vamos decidir se certas coisas que fazemos e que tu fazes também, porque é quase uma atitude coletiva.
2: Em geral.
1: Se é uma verdadeira treta ou não.
2: Portanto, arrancamos esta rubrica com aquelas pessoas que filmam o concerto todo para ter memórias, mas depois não aproveitam a própria da memória, não é?
1: Exatamente, a memória física, ou seja, o argumento é: eu quero me lembrar deste concerto para o resto da minha vida, e para me lembrar deste concerto para o resto da minha vida, quero gravar várias partes do concerto. Só que há um grande problema, que é, ao gravar, estás a ver através do teu ecrã.
2: Sim.
1: Não estás a ver ao vivo. Eu sofro um bocadinho desta treta.
2: Ok.
1: E eu posso já dar a minha opinião?
2: Sim, vai.
1: Independentemente do que eu faço ou não faço, e eu acho que vai acontecer muito ao longo desta rubrica isto, é nós fazemos, mas eu acho uma verdadeira treta. Que é, tu filmas para guardar para a memória. A quantidade de vezes que tu vais ver esses vídeos
2: é
1: e andas
2: nula,
1: para trás para
2: quase.
1: Ver esses vídeos é de 0,0001%. Sim. Eu não me lembro a última vez que eu fui recordar um concerto, muito menos 50 vídeos de um concerto, para me lembrar de uma memória.
2: Eu acho que nós temos também de ter noção disso, que é, tu vais ver, por exemplo, em festivais, tu na boca tens 100 vídeos ou 100 e tal vídeos de concertos. Tu no máximo, se por acaso surgir, ires mostrar alguma coisa a alguém, tu vais mostrar tipo 2.
1: Claro.
2: Portanto, para mim, e isso já me aconteceu, eu já fui esse tipo de pessoa, chegava à casa e pensava tipo, pá, tenho aqui tudo em vídeo, mas não vi, nem curti, tudo e mais alguma coisa. Eu gravo aquelas que não são as mais famosas,
1: certo.
2: Não vou curtir tanto,
1: uhum.
2: E se for para mostrar... No fundo, queres mostrar só tipo as luzes ou o palco ou não sei o quê.
1: Uma coisa específica.
2: E uma música secundária funciona, não
1: é? E eu até vou mais longe, que é, eu às vezes perco muito tempo a filmar certos concertos, que depois, assim que me veem sem armazenamento, é os primeiros vídeos que eu mando abaixo. Ou seja, eu perdi tempo no concerto a filmá-los e depois eles estão no 1 de prioridade para apagar assim que eu precisar de espaço. Portanto, é uma verdadeira treta dizer, preciso de gravar para ter a memória do concerto. E eu faço isso, atenção.
2: Então tu achas ok reclamar com alguém que está à tua frente a gravar o concerto?
1: Eu acho que cada um faz o que quiser. Se me perguntarem se é uma treta, é uma verdadeira treta. Não vais voltar a vê-los.
2: Partilha connosco 968-689-229. Queremos saber se achas treta ou não.
1: Dani Gato com Diogo Pissarra agora.

0: Less Than a Lover, quando passam 17 minutos das 5 da tarde. E vamos-nos deixar de tretas, se faz favor, porque eu sei que todos nós fazemos isto, está tudo bem em admitir, que é gravar praticamente um concerto todo. Mas na minha opinião, independentemente de fazer isso ou não, acabamos por, primeiro, não aproveitar o concerto e não vamos rever aqueles vídeos mais tarde. Portanto, aquilo, na teoria, se gravarmos o concerto todo, não serve para rigorosamente nada. Mas queremos saber a tua opinião, 968-689-229.
1: Arrancamos com o áudio da Luana. Alô, Luana.
2: Olá, Mega, espero que estejam todos bem e olha, espero que estejam a ter uma boa tarde, apesar deste
0: muito obrigada.
2: Dia tão chuvoso.
0: É, uma
2: porcaria.
0: Maria está doente.
2: Aqui no Porto. Contudo, respondendo à vossa questão, eu acho que é um bocado treta, porque eu já vi bué concertos, até já fui ao estrangeiro ver concertos e tudo mais, e a cena é, os concertos que eu não gravei quase nada, eu gravei apenas tipo um vídeo de 30 segundos só para me lembrar que tinha aquele concerto, foram os que eu aproveitei mais. E depois aqueles concertos que eu gravei tudo e mais alguma coisa, foram os que eu aproveitei menos e que olho para os vídeos e penso tipo, yeah, eu não me lembro disto, ainda bem que gravei porque não me lembro disto. Mas ao mesmo tempo não é tipo, ainda bem que gravei, é um bocado triste porque não me lembro. Quando eu não gravo, lembro-me mais. Portanto, yeah, é um bocado treta. E depois a cena okay, do armazenamento, esses são esses primeiros vídeos que vão logo à vida e depois perdemos tanto a memória dos vídeos como a memória da nossa cabeça, né? Porque não nos lembramos nada. Mas pronto, é isso. Beijinhos.
1: Portanto, é treta, Luana. No fundo é isso.
0: É treta. Olha, eu acho que o melhor cenário é o cenário que os meus amigos aproveitam-se muito de mim, principalmente amigos homens. Que sinto que, tendencialmente, pelo menos os meus amigos não gravam tantas coisas como eu, Madalena, gravo. E então eles em concerto aproveitam-se completamente de mim. Eu fui a um concerto recentemente com amigos meus, em que eles estavam a fazer de mim escrava. Eles viravam-se para mim e diziam, filma esta. Filma esta.
1: Até tu filmava.
0: Eu filmava. Porque eu também queria.
1: Não.
0: E eles aproveitavam-se de mim porque sabiam que eu queria. E algumas
1: pois
0: eu até nem ia filmar. Olha, filma esta. E eles ali, a curtir o concerto. E eu feito a farva a filmar.
1: Madalena, mas isso é tu aceitares.
0: Mas olha, se queres ser esperto na vida, é ires contigo, ires ao concerto com uma pessoa que não gosta assim tanto do artista e pões a pessoa a filmar o concerto todo.
1: Ok. Em último caso, pá, não se filma nada. Ou então, podemos fazer como o Filipe Serrão.
0: Mas isso custa.
1: O Filipe Serrão enviou no nosso WhatsApp. Meninas, boa tarde. Eu salvo tudo nos destaques do Instagram e apago do meu telemóvel. Portanto, o truque é, publicas no Instagram os
0: certo.
1: Vídeos.
0: Mas isso não, mas calma, mas isso ele grava na mesma durante o tempo todo.
1: Tá bem.
0: Ele está só a arranjar a solução para o armazenamento, certo?
1: Sim, mas ou seja, gravas um ou dois, publicas okay. E depois não te gasta a bateria. Tens ali dois
0: e fica
1: vídeos,
0: nos arquivos.
1: E ainda fica ali nos arquivos do Instagram.
0: Boa solução, muito obrigada. 968-689-229 é treta ou não? Queremos saber se achas que faz sentido gravar vários momentos de um concerto, se calhar um bocadinho demais até. Hugo a chegar com Moving to the Sun.
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0: 968-689-229. Queremos saber se achas treta ou válido as pessoas que filmam um concerto inteiro.
1: Temos a nossa Bárbara no nosso WhatsApp, diz: boa tarde, Arvin, na minha opinião é uma treta gravar. Ouvi, ponto final e parágrafo, acabou. Porque estar a gravar não vamos aproveitar de todo o concerto e ficar com as melhores memórias, e se estivermos a gravar vamos estar concentrados a fazer isso, por isso façam como eu, não gravo nem tiro fotos, concentro-me no concerto. Beijinhos, Maria do Porto.
2: Ai, mas isso é mais forte do que eu, não consigo.
1: Beijo, Mary.
2: Bem, eu às vezes até concertos que não gosto,
1: tu gravas.
2: Para assinalar.
1: Pá, isso é maior...
2: Para me lembrar que fui àquilo. Mas como se eu não me fosse lembrar,
1: gravar.
2: Não é? É estúpido, é uma treta, eu sei.
1: Pronto.
2: É uma ainda bem, treta.
1: Pronto, ainda bem que dizes tu e não te tenho que ser eu a dizer. A Adriana Costa enviou-nos também a mensagem, diz: boa tarde, meninas e as melhores, Maria. Obrigada,
2: tão
1: Adriana.
2: Querida.
1: Vá, vou dizer que faço isso em quase todos os concertos que vou, e depois de não ter espaço, tive que comprar espaço no iCloud. Mas é uma treta.
2: Same.
1: Meto isso em destaque no Insta, depois, mas apago para não ocupar espaço.
2: Uhum.
1: E o meu namorado dá-me sempre na cabeça, por isso, de estar a gravar em vez de aproveitar.
2: Recebemos também aqui um áudio do Bino, vamos ouvir o Bino. Oh, Bino!
3: Boa tarde, minhas meninas. Como é que é? Boa segunda-feira.
1: Boa segunda-feira.
2: Muito obrigada.
3: Eu acho que é treta gravar um concerto em si. Eu gosto de gravar certos bocadinhos. Não do concerto, mas quando vou com o meu irmão, que é mais novo que eu, das áreas, para a gente se lembrar de que, olha, fomos àquele concerto, olha o quão louco a gente estava neste concerto e este momento, só para a gente se lembrar de certos momentos que passámos, termos memórias juntos, gravadas, vamos dizer assim. Até já, beijinhos, bom programa!
1: Beijinho, Vino, obrigada. Olha, tu sabes aquela trend que eu acho que foi despertada só este ano, de normalmente as pessoas é que te gravam quando fazes anos e estão a cantar os parabéns e tu, e gravas quem é o aniversariante, a soprar as velas, tudo e mais alguma coisa. E este ano, há dois anos, inverteram os papéis e quem faz anos fica a gravar a quantidade de pessoas que está ali a aplaudir, a família, não sei o quê. E eu acho que isto do concerto poderia ser uma...
2: É gravar outras pessoas, não é?
1: Não, é gravar-te a ti próprio, a curtires com os teus amigos essa música.
2: Não sei, ao mesmo tempo.
1: Garanto-te que esse vídeo tu não ias apagar e isso
2: ia recordar. Sim, ia usar até
1: memória.
2: Para outros contextos, se calhar, não é?
1: Yeah.
2: Tens razão. Recebemos também aqui uma última mensagem da nossa ouvinte Patrícia a dizer: boa tarde, meninas. Quantas pessoas é que voltaram a ver os vídeos que gravaram no concerto? É aproveitar o momento. Portanto, fechamos aqui o tribunal do drive-in. É sim uma verdadeira treta. É uma treta. Eu acho que neste primeiro episódio nem sequer é um 50-50.
1: Não, é verdadeira
2: treta.
1: Acho que chegámos à conclusão que podemos gravar um ou dois vídeos.
2: Agora,
1: mais do que três, ninguém vai
2: concerto
1: ver.
2: Concerto todo, nunca, mas nunca ninguém vai ver.

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1: Bicho, nem arrisquei.
0: Another one bites the dust. Nada a ver. Faltam 20 minutos para as 6 da tarde. É de concertos que falamos. Achamos que é uma verdadeira treta dizeres que precisas de filmar o concerto todo e até filmares o concerto todo. Sei que toda a gente o faz, eu também o faço, mas é uma treta porque não vamos rever essas imagens. Vai-nos ocupar espaço de armazenamento e não vamos aproveitar o momento.
1: Portanto, nós já chegámos a várias conclusões até. Portanto, uma das conclusões mais espertas é tu gravas dois vídeos, publicas no Instagram, apagas do telemóvel armazenamento cheio, não sei o que, isso já não vai acontecer. Está nas redes sociais, vais ao arquivo depois.
0: Ou então, podias dar a alguém, um amigo teu que vá contigo, que não seja fã, e filma o concerto todo por ti. É
1: sim, mas isso implica mais dinheiro,
0: mais
1: porque
0: dinheiro.
1: Acho que
0: não é tão
1: ele
0: fácil.
1: Não vai querer pagar um bilhete para um artista que não é assim tão fácil.
0: É provável.
1: E chegámos a uma. Pronto, chegámos à conclusão que de facto é uma treta gravar o concerto inteiro. Há uma questão aqui que eu gostava de ver resolvida, aliás. Que eu até gostava que no nosso WhatsApp fosse provado o contrário. Porque eu já fui a imensos concertos em que eu, por vergonha, não me queixo de quem é que está à minha frente com um cartaz gigante, mas a verdade é que ou eu mudo de sítio,
0: ou então não vejo
1: ou
0: nada.
1: Eu me passo com a pessoa de não pode estar, pode, pá, levo o cartaz, mas tipo 5 minutos, não é? Estás aí o concerto inteiro, porque não,
0: claro.
1: Quem está atrás de ti não vê. E irrita-me que as pessoas que levam o cartaz não tenham essa noção de 5 minutos e mesmo nesses 5 minutos já se está a sentir mal porque está a estragar a experiência de outras pessoas.
0: Imagina, qual é, eu sei que uma coisa uma pessoa não tem culpa, a outra a pessoa tem. No caso do cartaz, a pessoa tem culpa, pode baixar. Mas imagina que estás com pessoas muito altas à tua frente. Achas que elas deviam vir para trás de ti? Ou tu é que tens que mudar de lugar? Porque eu acho que tu é que tens que mudar de lugar.
1: Sim.
0: E há pessoas que acham e dizem,
1: as pessoas
0: olha,
1: mais
0: desculpa,
1: altas têm que ir para trás.
0: És muito grande, podes vir para trás. Não. Pagámos todos o mesmo bilhete.
1: Claro, claro. Não.
0: E
1: isso
0: a pessoa está
1: não...
0: onde quiser. Se tu não consegues ver, eu percebo. Para quem é pequenino, não é fácil. Não é o meu caso.
1: Não, e para quem é grande também não é fácil.
0: E para quem é grande, mas só que para quem é grande também não é fácil. Não quer dizer que tenhas que ver um concerto longe só porque és grande.
1: Mas olha, a maior parte das pessoas, muito mais altas do que, mas mesmo muito mais altas, tipo 1,90m por aí,
0: uhum.
1: que eu já apanhei à frente do meu concerto, estão super preocupadas de dizer, pá, vê
0: é
1: lá
0: verdade.
1: Se não queres trocar comigo.
0: Ficam super
1: vê
0: self-aware.
1: Lá, não sei quantos. E quando são assim, eu sou a primeira a dizer, ó filho, olha, tu estás aí à vontade.
0: Deixa
1: eu ver o mudo. Agora, se
0: eu gosto dos cavalitos.
1: Exatamente. Agora, eu daqui a meia hora já te vou pedir cavalitos, está bem? Portanto, é
0: 968-689-229, queremos saber se achas uma treta ou não. Temos aqui uma mensagem, não é, Maria? Só para fechar.
1: Temos aqui a Rita Maria que diz: devia ser proibido.
0: Os cartazes.
1: Diz-me que é os cartazes e não as pessoas altas. Pessoas de 1,90m, não!
0: Canceladas na hora! Oh, yeah.

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0: Agora que arrancamos segunda-feira, podemos relembrar que há mais episódios a chegar de What's Poppin', mas enquanto não é sexta-feira e não estreia mais um episódio com um novo convidado, que eu não posso dizer porque já não me deixa, tens Sofia Oliveira já disponível no YouTube da Mega Hits.
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0: DJ Godja com Jason Derulo. Estava na dúvida quem é que dizia primeiro. Michiko.

0: São 6 da tarde em ponto. Vamos mais uma vez às Trend News com Ana Paula Santalana.
1: Olá, boa tarde. A água à superfície dos oceanos nunca esteve tão quente. No último sábado chegou aos 21,1 graus Celsius, batendo o recorde que tinha sido estabelecido em março de 2024. A justificar esta subida está o aquecimento global e o fenómeno climático El Niño. Um em cada 4 estudantes universitários já pensou abandonar o ensino superior devido aos custos. É a conclusão de um inquérito feito pela Associação Académica de Coimbra. Responderam cerca de 1000 alunos. 2/3 pagam cerca de 300 euros por 1/4. 1 em cada 4 já pensou em abandonar o ensino superior. O ministro da Educação diz que não há razões para que o ano letivo não arranque com normalidade. O presidente da Associação de Diretores de Escolas Públicas concorda, mas considera que as colocações de professores deveriam acontecer mais cedo. Em Espanha, foi anulada a 3ª etapa da Vuelta. A 15 km da meta, nos Pirineus, os ciclistas foram obrigados a procurar abrigo devido à queda de granizo e de chuva. A água e o gelo tornaram o piso muito escorregadio e todo o pelotão acabou por se abrigar num resort turístico.
0: Muito obrigada, Ana. Voltamos com mais Trend News daqui a bocado, às 7 da tarde. Até já.
2: Olha, este tempo ou é chuva ou é sol, não temos previsão nenhuma, é o que lhe apetecer. Quanto às máximas, Braga e Porto com 23, Viseu 22 graus, Aveiro e Coimbra 24, Lisboa 25, Évora e Faro chegam aos 26.
0: Drake com Janice.

0: de Free Your Mind, do Drive-In está contigo até às 8 da noite. Vamos jogar ao Karaoke Fail.
1: Ou em português,
0: Karaoke Fail. Porque o nosso objetivo, ao contrário de um karaoke normal, é que a nossa oponente falhe. Portanto, vamos fazer de tudo para que ela falhe e para que tu falhes também.
1: É verdade, portanto, eu e a Madalena escolhemos várias músicas. A outra não sabe, obviamente, quais é que são as músicas. Tu no carro também não sabes, por isso junta-te a nós no nosso WhatsApp. Vamos meter a música, pará-la a meio, tentar
0: completar
1: e completar com a letra correta. Se errarmos, também te vamos dar, obviamente, sempre a oportunidade. 968-689-229 é o nosso WhatsApp.
0: Neste caso, sou eu que começo e quando parar, então a Maria vai ter que completar esta música e eu espero muito que ela falhe. Esta é muito específica.
1: Ok.
0: Mas eu
1: é
0: acho que.
1: Não é inglês?
0: Não, não é inglês, é em português. Okay. Mas eu acho que já chegou um ponto em que já muita gente sabe como é que se diz verdadeiramente. E antigamente não. Antigamente toda a gente dizia mal esta música específica. Mas entretanto, como já foi esclarecido mais do que uma vez, eu acho que é possível que tu saibas. Mas mesmo assim, eu acho que há pessoas que ainda não sabem.
1: Sabem.
0: Porque sim, eu já tive em concerto deste grupo e há pessoas que não dizem bem. Portanto, Maria, estás pronta?
1: Ai, não, estou com medo.
0: Vamos. Liga-me só aí as luzes, faz favor. Do. Não? Não liga? Ah, ok, desculpa. Pronto, era só porque estava aqui
1: não
0: muito
1: escuro.
0: Não
1: liga que o sistema está a dar.
0: Ok. Então, estás, Maria?
1: Estou.
0: Vamos a isso então.

0: Já sei, Modeste Primeiro Andar. Fogo, Maria!
1: Modeste Primeiro Andar, a contar vindo do céu.
2: Eu estava mesmo com fé que não tivesse apanhado esta troca de...
0: Eu tenho que admitir que eu cantei a minha vida inteira.
2: Eu também.
0: Até chegar à Mega e me corrigirem no resto do Primeiro Andar.
2: No resto do Primeiro Andar. 968-689-229, diz-nos se tinhas a idade de hoje quando descobriste que os chutes e pontapés dizem Modesto Primeiro Andar e não no resto do primeiro andar. Maria, eu estou pronta a seguir. Não podes ser mazinha.
0: A minha é parecida, Madalena.
2: Ok, já lá vamos.
0: A minha é parecida
2: então.
0: E a música portuguesa.
2: Participa tu também connosco. 968-689-229.

0: Una na mais, Mike Towers, quando passam 17 minutos das 6 da tarde, tem um ótimo regresso a casa. Estamos a jogar ao Karaoke Fail, em que queremos que uma, que a outra falhe. Basicamente é isto. Há bocado a Maria não tive sucesso nenhum. A Maria acertou. É, na música do Chutes e Pontapés, a minha casinha é modesto primeiro andar e não no resto do primeiro andar. E a Maria acertou.
1: Mas eu também admiti que cantei a minha vida toda como no resto do primeiro andar. Tenho uma música parecida, música portuguesa, também de um belíssimo artista, que eu espero que tu erres. Portanto, okay. Vamos a isso.
2: E a brisa vai contando velhas lendas.
1: Porto Covo, de
0: Não faço a mínima.
1: De portos e nem esta parte sai. Calma, esta também. Vamos ao refrão, é o mais fácil.
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1: Eu não faço. Ai, às vezes. Eu não faço a mínima, não?
3: Não acredito.
1: Havia um persegueiro na ilha. E às vezes eu lá estaria.
3: Okay. Não tem nada a ver.
1: Maria,
3: mas
1: não, eu juro-te que não faço a mínima.
3: Tu, por favor, no nosso WhatsApp.
1: Opa, não acredito.
3: Rui Veloso, Porto Covo, Madalena.
1: Eu sei que é das mais conhecidas, mas não é das que eu ouço mais. Podias ter posto o Porto Sentido, ou o Lado Lunar, ou outra coisa qualquer. Esteja nas novelas. O Porto Covo não está nas novelas.
3: Estava de certeza. Por favor, pá, ganha.
1: Ajuda-me.
3: E ajuda a Madalena no nosso WhatsApp. 968-689-229. Queres meter novamente para os nossos ouvintes?
1: Pode ser,
3: para os nossos ouvintes?
1: Vai lá, Maria.
2: E a brisa vai contando velhas lendas.
1: Que vergonha.
3: O Rui Veloso está super triste contigo, Madalena.
1: Opa.
2: 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Havia um passegueiro na ilha.
3: Ah, está quieta, para de ver o WhatsApp.
1: Desculpem.

0: São 6:30 em ponto, hoje é segunda-feira. E estamos a jogar ao Karaoke Fail. Queremos
1: karaoke
0: que
1: fail.
0: Toda a gente falhe este karaoke e por isso estamos a escolher assim algumas músicas que achamos que a outra possa errar. E tu, das duas uma, ou erras também ou ajudas-me.
1: Bem, a nossa Adriana Costa no nosso WhatsApp acertou, Madalena, és a única pessoa neste mundo
0: não
1: que não sabe Porto Covo de Rui Veloso. Aliás, eu acho que Rui Veloso está neste momento a chorar em casa.
0: Não está, ele não quer saber de mim para nada.
1: Portanto, a Adriana Costa diz plantado por um vizir de Odmira, não é? Vizinha, atenção, como muita gente acha.
0: Ah,
1: vamos ouvir.
0: Que era o que tu achavas que eu ia dizer, não é?
1: Sim, eu já vi que era
0: pois,
1: vizinho.
0: Só que eu não consegui dizer nada.
1: Mas é vizir. Portanto, a resposta fica assim. Já podes cantar, Madalena.
0: Plantado por um vizir de Odmira. Eu só vi isso, claro que ia dizer vizinho. Mas eu nem sabia que era Odmira ou plantado ou o que quer que seja.
1: Olha, portanto, mas pronto.
0: Peço imensa desculpa, Rui Veloso.
1: 1-0 para mim.
0: Pois é.
1: Madalena Costa continua com 0 pontos. Adriana, no nosso WhatsApp, 1 ponto também.
0: Tem 1 ponto também. Maria, estás pronta?
1: Não. É que a Madalena agora ficou lixada.
0: Tá, tu estás
1: e
0: lixada agora.
1: E foi buscar tipo uma música japonesa.
0: Então, vamos a isso. Vamos à próxima música deste Karaoke Fail. Calma, não é esta parte.
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1: te vais moldar.
0: Não é possível.
1: Entendo e... Ai!
0: Tu sabes esta música? Esta parte calma, da música?
1: Calma, como é que era? Seguinte, tu te vais moldar. Anseio de encanar.
0: Mas Maria, estavas super bom. Eu não sei, eu não faço a mínima.
1: Que tu te vais moldar. Anseio o tempo em que não sei o quê. 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
0: Será?
1: Como na mesma.

0: coração.
1: Pois, eu vou partilhar o brainstorming. Eu fui escolher esta música porque é uma muito conhecida e comecei a ouvir esta parte e rima à gargalhada e pensei, impossível, ninguém sabe esta parte.
0: Madalena, eu vou
1: e
0: aqui...
1: E tu até sabes!
0: Eu vou confessar, eu tenho um fraquinho por Tiago Betancourt.
1: Ah, pois é! Ai, como é que estúpida!
0: Eu sou o maior fã de Tiago Betancourt. Esta parte é que é difícil.
1: Claro que...

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0: Cá está uma boa razão para ouvir os Mega Hits, Gracie Abrams. Vamos continuar o nosso karaoke. Fail, queremos falhar. Quer dizer, nós não queremos falhar, mas queremos que a outra falhe. Esse é o nosso objetivo.
1: Exatamente, por isso vamos meter aqui algumas músicas que nós escolhemos e depois vai estar parado. E a Madalena tem que continuar
0: a completar.
1: A completar. Portanto, vamos à minha segunda música, a ver se isto funciona bem.

0: Fala-me de amor. Oh, Maria, esta é muito fácil. Keep up, Maria.
1: Desculpa lá, tu não sabes Rui Veloso, Porto Covo e Santos e Pecadores?
0: Acho que eu não sei. Não, isso não é Olavo Bilac.
1: Não.
0: Olavo Bilac não é de Santos e Pecadores? Se calhar não é. Pronto,
1: não, pode ser, sei lá, olha.
0: É, Santos e Pecadores é Olavo Bilac. Tem a mesma voz que o homem, desculpa lá. Não é?
1: Não
0: é o Olavo Bilac, sim. Pronto, é o Olavo Bilac, pronto. Pronto. Maria, ai, não dá para continuar agora, não é?
1: Podemos ouvir mais um bocadinho.
0: Podemos ouvir o... Que eu estou certa.

0: fail, o objetivo é com que a outra pessoa falhe. Portanto, tem que ser um bocadinho difícil. Estamos a passar músicas, paramos no tempo em que queremos que a outra complete. Tu também podes participar. 968-689-229, até porque às vezes precisamos de algumas ajudas. Maria, estás pronta?
1: Estou.
0: Para a próxima música.
1: Vai ser pior que a outra.
0: Música
1: também.
0: Portuguesa, uma música que tu conheces muito bem, porque toda a gente conhece, mas estou não pronta. Sei se sabes a letra.

0: Eu achava que tu ias errar, porque eu achava que era o livro que eu não li, o filme que eu não vi, a foto no jornal, então.
1: Não.
0: Notícia no jornal.
1: É só jornal.
0: Eu quando ouvi agora esta vez, eu pensei, bem, eu própria não sabia a letra, achei que também não ia saber.
1: Vamos ver como é que a Alexandra canta. Vamos, por favor, Alexandra, que tenha,
0: que seja a resposta.
2: Entra.
0: Boa. Quer ver?
2: Notícia do jornal.
0: Vês? Ah não, esta parte está certa. Eu queria ver era antes.
1: Oh, Adriana, assim vais levar uma abada.

0: Tristeza. Maria, vamos à tua, vá. Vamos. Já percebemos que isto está feito para tu ganhar, já percebi.
1: Não, então,
0: já percebi tudo.
1: Puxa,
0: já percebi
1: tudo. Uma tão fácil.
0: Grande André, pá. Saudades deste André.

0: nós ficamos os dois.
1: Ah, tava quase!
0: Tá certo ou não?
1: Não.
0: Não? Como é que
1: tava
0: é?
1: Tava quase!
0: Nós ficámos os dois.
1: Não.
0: Nós estamos
1: 9-2-2-9-2-2-9 é o nosso WhatsApp.
0: O mundo ficou bem melhor. Não?
1: Não. Estás a ir à frase, à letra anterior.
0: Não sei, então.
1: Queres ouvir a resposta?
0: Quero, por favor.
1: Ah, isto agora parou?
0: Então.
1: Um, dois...
2: Nós sentimos.
0: O que é que eu disse?
1: Nós ficámos os dois.
0: Opa!
1: Estava quase.
0: Já estás com pena de mim, já está a irritar.
1: Desculpa, Madalena.
0: Bem,
1: beijinhos, André Sardinha, fizeste parte da minha infância.
0: Beijinhos, André. A Adriana sabe tudo. Ela respondeu.
1: Então, eu vou começar a jogar com a Adriana.
0: Porque olha, Adriana, péssima essa desculpa. Foi uma. Desculpa, Maria. Fui péssima.
1: Pois foste, Madalena.
0: Próxima edição vai ser com música em inglês, ok?
1: Ok, depois eu trago música espanhola.
0: Taylor olha. Swift, I knew it.
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0: Passam 3 minutos das 7 da tarde. Vemos uma última vez esta segunda-feira às Trend News com Ana Paula Santos. Olá, Ana.
1: Olá, boa tarde. Portugal vai reforçar o apoio à Ucrânia ainda este ano para o país se preparar para o inverno, numa altura em que não há sinais, de acordo com a Rússia no horizonte. O anúncio foi feito pelo Ministro dos Negócios Estrangeiros perante os países que fazem parte da Coligação da Boa Vontade, que se reuniu em Kiev para comemorar os 35 anos de independência do país. Donald Trump estará a ligar aos líderes de todo o mundo com condições específicas para que os países que representam cessem relações com o Irão. O anúncio foi feito pelo secretário do Tesouro norte-americano. Bessent afirma que quem não respeitar os requisitos impostos será sancionado. Um em cada 4 estudantes já pensou abandonar a universidade devido aos custos. É a conclusão de um estudo feito pela Associação Académica de Coimbra. Responderam cerca de 1000 alunos. 2/3 pagam cerca de 300 euros por um quarto. Agora, boas notícias na área da saúde. Cientistas produziram nos Estados Unidos uma vacina de nanopartículas que protegeu ratos contra 3 estirpes do vírus da gripe. É um resultado que pode abrir caminho para uma vacina humana mais eficaz e que evita as vacinas anuais, já que os vírus estão sempre a mudar. O próximo passo da investigação será avaliar durante quanto tempo os ratos ficaram imunes à gripe.
0: Muito obrigada, Ana. Voltamos com mais Trend News amanhã às 7 da manhã. Beijinhos, até amanhã.
2: Quanto às máximas para amanhã, vais poder contar com 23 para Braga e Porto. Brega.
0: Pensei que ia dizer para Bruxelas.
2: Não, 22 graus para Viseu. Ainda não chegamos lá, Madalena. Aveiro e Coimbra com 24 graus de máxima. Lisboa, 25. Évora e Faro, 26.
0: Somos o Drive-In e estamos contigo até às 8 da noite. És a Maria Betornelha, eu sou a Madalena Costa.
2: Muito obrigada.

0: estás comigo, Madalena Costa e Maria Petronilho, até às 8 da noite.
1: Bem, eu no fim de semana, como fui para as minhas terras, fui para um espetáculo, claramente era só a malta da aldeia, não era bem em Coimbra, mas eu acho mesmo que a malta da aldeia, a malta da cidade, são pessoas diferentes, porque eu conto algo que me aconteceu e todas as pessoas da cidade ficam tipo, ai, o quê? Como é que tu fazes isso? Não sei o quê, porque é que isso aconteceu? E eu tenho aqui duas perguntas, que é, primeiro, se é normal o que eu faço ou não, porque pelos vistos não é normal quando chego a Lisboa, e se ainda é suposto confiarmos no ser humano, porque nesse fim de semana...
0: Eu quero sempre acreditar que sim.
1: Está bem, mas nesse fim de semana disseram-me, não confiamos no ser humano, não confies no homem.
0: Portanto, pessoas da aldeia são diferentes de pessoas da cidade, isso nós já sabíamos, mas agora porquê? Bruno Mars, On My Soul.

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0: Passam 18 minutos das 7 da tarde, estás com o Drive-In até às 8 da noite. Falamos da diferença de uma pessoa que vive na aldeia para a diferença de uma pessoa que vive na cidade. E quem é que vive melhor? Eu acho que quem vive na aldeia tem um melhor estilo de vida.
1: Eu também acho. É o nosso caso.
0: Eu não vivo na aldeia.
1: Eu vivo na aldeia.
0: Okay.
1: Aliás, eu só vou às romarias da aldeia.
0: Pronto.
1: Às festas da aldeia, que é da melhor coisa do mundo. Foi o que eu fiz neste fim de semana. Fui ver um espetáculo na aldeia.
0: Espetáculo!
1: Foi um espetáculo mesmo daqueles bons. Só que não se lembraram que precisavam de fazer um espaço para o dobro das pessoas que lá estavam. Portanto, era um sítio muito apertadinho. Várias bancadas a descer. E durante o espetáculo tinha duração de 2 horas e qualquer coisa. Portanto, eu precisava de uma aguinha para me refrescar. Outras bebidinhas e tal.
0: Sim,
1: e
0: uma
1: umas pipocas.
0: Yeah, right, uma aguinha.
1: E vem o senhor, olha a água, olha a cerveja, olha. E eu, amigo, aqui estou eu. Portanto, eu estava para aí na 10ª fila, o senhor
0: certo.
1: Estava na primeira, e aquilo era tão, tão apertado que não dava para sair, tinhas que mesmo, tipo, as pessoas tinham que se levantar para tu conseguires passar. Assim, e eu pensei, opa, 4 bebidinhas. Então, as pessoas passam, ou seja, eu vou enviar a nota pelas pessoas e as pessoas reencaminham a bebida. Portanto, eu chamei o senhor e disse assim, olha, são 4. E ele, ok, 10 euros. Primeiro está caro. Super caro.
0: Está super caro.
1: 10 euros. E eu, tudo bem, vou passar a notinha. Passo à primeira pessoa e digo, olha, é ali para o senhor que ele vai-me dar 4 bebidas. Ok. O senhor passa para outra senhora.
0: Agora, imagina esse cenário.
1: 9 cenário? Vezes. Sim.
0: 9 vezes.
1: Então, qual é o problema?
0: É essa a parte que eu... Portanto, a tua crítica é qual, Maria?
1: A minha crítica é que isto para mim é normalíssimo, porque em todas as festas da aldeia isto já aconteceu e está tudo bem.
0: Certo, e o que é
1: eu
0: que aconteceu desta
1: nota,
0: vez?
1: Eu passo a nota de... Houve uma pipi que se levantou e disse, ai, eu não vou me responsabilizar por este dinheiro. E manda-me uma nota para trás.
0: É assim, Maria, eu percebo que essa pessoa também é uma chata. Claramente, veio da cidade e não confia em ninguém e na aldeia confia-se nas pessoas. Contudo, eu consigo ver de fora... Que isso é um bocado caótico, que é, mais do que passar o dinheiro, é depois o senhor passar 4 e é que são só 4. Mas imagina que tu tinhas pedido 10 cervejas.
1: Não ia pedir.
0: Tu agora, o senhor vai passar 10 cervejas e agora, enquanto eu estou a ver um espetáculo, tem que estar a dar cervejas e água a quem está lá atrás.
1: Primeiro, quem é que deu a autorização para dizer que eu bebo cerveja?
0: Pronto, porque é muito óbvio e tu gostas de não dizer a verdade, mas aqui a verdade é dita, Maria.
1: Pronto, 4 latas de cerveja. Qual é o problema de eu dar uma nota de 10 euros e puxarem para trás,
0: okay,
1: as latas?
0: Ok, vamos supor... Ok, isso para cá são 4 latas. Mas vamos supor que a senhora só vende aqueles baldes com as tampas abertas. Não é tampas abertas, é copos.
1: Oh, Madalena.
0: Baldes.
1: Não, não vais supor
0: como
1: nada.
0: Como é que é suposto eu passar por 9 pessoas uma cerveja?
1: Madalena, não, primeiro vamos cá perceber. Eu só peço isso ao senhor depois de perceber o que é que ele vende. Se eu vejo que são latas fechadas, não precisam, estavam a estalar.
0: Foi só por isso que pediste,
1: estavam,
0: não é?
1: A estalar fresquinhas, achas que eu não ia querer? A Adriana fez aqui uma pergunta que é das coisas mais importantes e que eu não sei como é que não te passou pela cabeça, Madalena. A Adriana diz, Maria, passaste cedo ou conseguiste beber? E a verdade é, consegui beber.
0: Boa!
1: Não foi. Não foi na fila das 9 pessoas, foi um bocadinho mais à direita e só passou por 4. E está bom, resolvi! Olha,
0: pronto.
1: Agora não ia
0: ver. E a teoria da Maria é que...
1: Isto na cidade nunca ia acontecer.
0: Exatamente, porque na cidade ninguém confia uns nos outros e na aldeia as pessoas confiam. Portanto, aquela pessoa claramente era da cidade e estava fora do seu sítio.
1: Toda pipi.
0: Pronto, eu pelo visto sou da cidade, então. Movejo a chegar com Pilé.
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0: Tu és uma benção.
1: São 7:30, significa que temos música nova para adicionares à tua playlist. Estás farto da tua? Nada temas. Temos aqui uma música saidinha do forno e não te deixes enganar pelos primeiros segundos desta música, porque não falamos de música brasileira. Porque...
0: não é música brasileira.
1: Que eu saiba, Catsai não é brasileiro. Mas não vais ficar surpreendido.
0: Não, as Catsai são uma das maiores girls band da atualidade e a prova disso é que lançaram o seu EP Wild há pouco mais de uma semana e já estão na número 1 na Billboard Hand... Hot... Epá! Billboard Hot... olha, não sei falar, né? Número 1 na Billboard Hot 200.
1: Boa! Eu que eu achei estranho. Tu há bocado, às 4 da tarde, disseste tão bem. Disseste super bem. Pensei, bem, ela já está craque.
0: Não!
1: E agora vacilaste.
0: Olha, portanto.
1: Hootie Fruity é o nome desta música, um nome excêntrico, como a própria das Catsai já nos habitua. E para além de ser altamente inspirada em funk brasileiro, desde as roupas à sonoridade, esta é para os mais atentos. O videoclipe tem várias referências a um outro videoclipe, I'm a Slave for You, de Britney Spears.
0: Olha, assim como o Tutti Frutti oferece uma diversidade de fruta, as Catsai fazem uma analogia com o Hootie Fruity para representarem uma diversidade cultural e musical.
1: É o teu lugar às novas de hoje na Mega. Mas essa é diferente.

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0: comigo, Madalena Costa e Maria Betonilho, a dizermos adeus.
1: Adeus,
0: meu adeus, beijo. Chicos.
1: Adeus, papá Ute. Eu sou França. Ai, isso é em espanhol. Adeus. Pronto, não tenho mais nada para dizer.
0: Então só sabes dizer adeus. Goodbye. Bye. Au revoir. Au revoir.
1: Que é isso?
0: Não sei. Mas eu estou a cantar a música
1: ouvi
0: do...
1: Ouvi dizer?
0: Não, estou a cantar a música do José Cid, que é... Adiós, adiós, ouvi dizer, goodbye.
1: Ah.
0: Que ele diz,

0: estás a cantar mal, mas não.
1: Amanhã vou passar esta música no último momento do nosso programa, pode ser?
0: Ok.
1: Esta música do José Cid.
0: Combinadíssimo.
1: E a partir de agora, é sempre.
0: Nada,
1: agora precisaste de impressão para fazer alguma coisa de jeito, não é, Maria?
0: Pois, vais para casa, não é?
1: Pois.
0: Olhar para a morte do Zerra.
1: Dormir um pouco.
0: Pronto,
1: só dorme muito.
0: É verdade.

Mega Hit, já estás comigo, Zé Vida deste lado, regressado de férias que me souberam muito bem e agora é a vez da Matilde Prata aproveitar também. Mas não te preocupes que eu fico contigo por aqui até às 11 e agora com música nova de Stella Lefty, chama-se Boston.

É sem dúvida uma das músicas do verão 2026, Missy Miles e Wet Bad Gang com Onela a tocar por aqui pela Mega Hits. E chegou a altura de irmos até ao Scroll da Noite de hoje. Tudo aquilo que se passa pelas redes sociais para ti, que se calhar passaste esta segunda-feira dentro de um escritório, eu vou fazer um pequeno resumo por aqui. A família real voltou a terras portuguesas. Meghan Markle e o Príncipe Harry estiveram de férias em Melides, na Praia da Galé. Já tinham estado por cá também durante o mês de julho e voltaram agora também para aproveitar os últimos cartuchos do verão português, e podes ver alguns destes momentos também pelo Instagram da Meghan Markle. Youngblood também esteve em Portugal no Festival Vilar de Mouros e, claro, para além dos elogios ao concerto, há também elogios ao seu crowdsurfing, que na verdade foi numa cadeira de rodas. Isto porque Youngblood sofreu um acidente e ficou com a perna esquerda engessada, mas isso não o parou de sentir a plateia de perto, como é habitual, portanto fez questão de, mesmo numa cadeira de rodas, andar por cima da plateia. E é, também se fala muito pelas redes sociais de um dos futebolistas mais falados da internet em 2026, Erling Haaland. Desta vez, porque rapou o cabelo. Os seus cabelos icónicos desapareceram completamente para o início da nova época do campeonato inglês, portanto já não vai poder fazer o casting para o papel de Rapunzel. Rosalía esteve pela cidade do México para os concertos da sua Lux Tour e, para surpresa de muitos, foi vista na rua não a passear, mas a assistir a uma batalha de farmar auras. Tu sabes o que é este conceito? Provavelmente achas isto tão estranho quanto eu, e pelos vistos a Rosalía também, porque fez questão de ficar pela plateia assim mais de lado a assistir a esta competição de farmar aura, que eu nem sei explicar muito bem o que é. E por último, o Instagram mudou o seu logo. O lettering antigo foi atualizado por uma versão mais clean, digamos assim, e de uma maneira geral, os utilizadores parecem ter gostado, portanto partilha comigo também a tua opinião, 968-689-229. Por aqui pela Mega, segues viagem com um grande clássico, esta chama-se You Somebody, é The Kings of Leon.

0: vencer.
1: Mais música portuguesa para a tua viagem. E como eu te disse há bocado, eu estive de férias durante a semana passada, mas o meu novo projeto por aqui pela Mega Hits, What's Popping, não tirou férias e por isso mesmo, já a seguir conto quem foi a convidada da última sexta-feira. Antes disso, há mais música nova para a tua viagem. Esta junta Peggy Gou, a Ida Star, chama-se Woman, a tocar agora na Mega. Hey.

0: Se eu tivesse uma playlist de verão como Barack Obama, esta música estava lá de certeza. Acabaste de ouvir a Charlie XCX com Wink Wink por aqui pela Mega Hits. Faz parte do seu novo álbum Music Fashion Film, que se por acaso ainda não ouviste, olha, vai ouvir, porque na minha opinião está no top 3 dos melhores álbuns lançados em 2026. Entretanto, 2026 também me trouxe novidades por aqui pela Mega Hits. Lancei a minha nova série What's Popping e, se calhar, se não estiveres a par, ficas a saber que é uma espécie de loja de música onde todas as semanas eu recebo todo o tipo de convidados para me falar precisamente sobre a música da sua vida, quer seja música que marcou momentos importantes, os artistas que ouvem desde muito pequeninos, e na passada sexta-feira foi a vez de estar à conversa com uma das youtubers mais estéticas deste país. Ela parece saídinha do Pinterest, estou a falar de Sofia Oliveira, uma das maiores criadoras de conteúdo do Porto, e já podes ver o episódio completo no canal do YouTube da Mega Hits. E claro, quero saber a tua opinião, tanto deste episódio como de todos aqueles que já saíram. É passares por lá e veres todos os episódios que estão para trás. Por aqui pela Mega Hits, a chegar a música nova de Bella Kay. I love it, I love it, I love it.
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0: Faz uma boa viagem com a Mega Hits e a melhor música nova, agora que o relógio marca às 9 da noite. Continuas comigo, Zé Vida, por aqui até às 11. Se por acaso regressaste hoje ao trabalho, eu estou no mesmo barco que tu, muita força nisso, até porque esta segunda-feira foi desafiante, no mínimo. Voltar ao trabalho com esta chuva é no mínimo deprimente. Parece que estamos em setembro. Se por acaso só entraste férias hoje, eu lamento imenso. Mas não te preocupes, a semana acabou de começar, ainda vem muitos dias, muito sol pelo meio também, portanto ainda vais conseguir, de certeza absoluta, aproveitar as tuas férias também. Por aqui pela Mega Hits, ao longo da próxima hora vamos falar de muito dinheiro, há um novo prémio em jogo no grandioso Jogo da Mala e, para além disso, sobre um mito escocês que anda a dar que falar bastante pelas redes sociais porque voltou a vir ao de cima. Já vais perceber esta referência a seguir. Antes disso, segues viagem com uma das músicas deste verão de Move Joe. Chama-se Maladia, tocar na Mega Hits.
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0: O Chico da Tina é o Kim Barreiros da nova geração e, honestamente, eu não podia concordar mais com isso. Mas, por acaso estás de férias, eu, se fosse a ti, tinha muito cuidado, era com a água, porque um dos monstros aquáticos mais famosos do mundo voltou a ser visto em 2026. Mas também, calma, não é preciso ficar já preocupado, porque não foi em Portugal. É sobre isso que falamos já a seguir, mas antes há mais de 90 minutos de música sem parar a chegar, que vão trazer Teddy Swims, ainda Kalema, Anitta e Gracie Abrams. Mas antes há DJ Godja e Jason Derulo. Já já a seguir.
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Acabaste de ouvir música nova de Aitana, chama Super Estreia, uma das músicas da vitória de Espanha no Mundial de Futebol de 2026, porque Aitana foi uma das artistas convidadas para a celebração que aconteceu em Madrid. Entretanto, mudamos agora um bocadinho a banda sonora para falar sobre coisas um bocadinho mais tenebrosas e do mundo oculto. Mas calma, não vamos falar de fantasmas, vamos sim falar do monstro do Loch Ness, ou do Lag Ness, uma das criaturas mais famosas do folclore escocês, que voltou a alimentar um grande mistério. Só nos primeiros 7 meses do ano 2026 foram registados 20 alegados avistamentos. E este número já iguala o total que foi contabilizado em 2025. Portanto, se vais até à Escócia em breve, é a favor de manteres os teus olhos bem abertos, porque pode ser mesmo que vejas o monstro do Loch Ness. Isto é aqui uma ideia. Se tu pudesses escolher uma criatura mitológica que tu gostavas que fosse mesmo real, qual é que era a criatura que tu escolhias? 968-689-229. É sobre isso que falamos por aqui pela Mega Hits. Eu tenho uns palpites daquilo que eu gostava que fosse real. Quero ver se tu concordas comigo ou não, já a seguir. Antes disso, há a música nova de BTS. Esta chama-se Normal, a tocar agora.

É o Harry Styles na Mega Hits e não vamos até a Inglaterra, mas vamos um bocadinho ao lado, vamos até à Escócia, porque estamos a falar sobre o monstro do Loch Ness, uma das criaturas mitológicas mais conhecidas do mundo, também do folclore escocês, e falamos sobre isto porque só em 2026 já foram registados mais avistamentos do monstro do Loch Ness do que durante o ano inteiro de 2025. E por isso mesmo eu quero saber qual é que é a criatura mitológica que, se tu pudesses, escolhias existir no planeta Terra. Por aqui temos a mensagem da Mafalda, que diz que gostava muito que os unicórnios existissem, porque sempre foi obcecada com unicórnios. E temos a mensagem da Leonor, que na verdade concorda comigo. Ela diz que adorava que as sereias fossem reais e até disse que acredita mesmo que são reais, porque na verdade a superfície da Lua já foi mais explorada do que o fundo do mar. Isto é um ótimo argumento. Mas continua a enviar a tua mensagem também para o WhatsApp da Mega, 968-689-229. Que criatura mitológica que tu gostavas mesmo que fosse real? A chegar à música nova de Drake, chama-se Janice.

Boa viagem com a Maggie Hits. Continuas comigo, Zé Vida, por aqui até às 11 da noite. E se por acaso gostaste muito de experienciar um eclipse solar total, ficas a saber que esta sexta-feira há um novo eclipse. É sobre isso que falamos a seguir, antes há Gracie Abrams.

Tu achavas que não ias ver mais nenhum eclipse este ano? Estás bem enganado. Isto porque desta vez vais poder ver o eclipse da Lua. E vai ser já esta semana, na madrugada de quinta para sexta-feira, ou seja, dia 27 para dia 28 de agosto. E o melhor disto é que vai poder ser visto também quase na sua totalidade. Vai ser de 96% e o pico máximo será por volta das 5h10, 5h12 da manhã. Portanto, se não queres perder este momento, o melhor é meteres o despertador e acordares. Caso contrário, não vais ver a Lua. Neste caso, como é a Lua, não vamos ver uma diferença absurda, não precisas de uns óculos especiais para observar este eclipse, simplesmente vais ver a Lua assim num tom mais alaranjado, avermelhado, mas não deixa de ser um espetáculo muito bonito. Portanto, se tiveres oportunidade e não tiveres mau humor de manhã, aproveita e acorda um bocadinho mais cedo para ver o eclipse da Lua. Por aqui pela Mega Hits, continuas a tua viagem com Belé, esta chama-se No Tiene Sentido.

0: música nova portuguesa a tocar na Mega Hits. Acabaste de ouvir à toa com Mesa noutro lugar. E chegou a altura de ouvirmos precisamente música nova. Vamos até ao Lugar às Novas de hoje, que nos traz novidades da maior girl band da nova geração e que acabou de meter o funk brasileiro no topo da música pop americana. Se ainda não conheces Cat's Eye, primeiro, onde é que tu tens andado? E em segundo, são um grupo global criado através de um programa chamado Popstar Academy e em apenas 2 anos passaram de uma competição para atuações nos Grammys, ganharem diversos prémios entre American Music Awards, VMAs, ainda uma atuação no Coachella e agora número 1 mundial com o novo EP Wild. Este disco teve a maior estreia de sempre de um grupo feminino e meio que percebemos porquê. Porque desde o single Animal, que foi escrito por Ed Sheeran, até à música Unlove You, que foi escrita e produzida pela própria Lara Raj, que é uma das integrantes da banda, e ainda esta dualidade sonora, desde baladas de Heartbreak até ao caos que vemos, como por exemplo em Pinky Up. No fundo, a diversidade existe tanto no grupo como nas músicas da própria girl band. O que ninguém estava à espera era ouvir português num destes singles. Exatamente, português, ou seja, funk brasileiro e Cat's Eye juntos. Gostamos muito. Hootie Fruity brinca com fruta como se fosse uma espécie de metáfora para desejo e tentação. E para além disso, o videoclipe, se não sabias, é uma homenagem direta a I'm a Slave for You de Britney Spears. Portanto, temos a mesma energia dos anos 2000, uma espécie de uma festa assim muito hot, com uma coreografia muito intensa. Portanto, basicamente é como se a Britney Spears acabasse numa festa de um baile funk brasileiro. E curiosamente, resultou muito bem. Se precisavas de um funk rave para animar precisamente a tua noite de segunda-feira, vais adorar o Lugar às Novas de hoje. São as Cat's Eye com Hootie Fruity. É o Lugar às Novas de hoje da Mega.
1: Eu sei que tu gosta da fruta, mas essa é diferente.

É a música que dá nome ao novo álbum da Ariana Grande, chama-se Petal, a tocar por aqui pela Maggie Hits. O meu nome é Zé Vidas, chegou a altura de me despedir de ti, mas antes de me ir embora, ainda te relembro que é já na

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0: Há 8 anos, uma quinta-feira em Lisboa transformou-se num ritual. E agora?